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0: 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E a hora certa.
1: 9:44.

0: 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E a hora certa.
1: 10 horas.
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0: 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E a hora certa.
1: 10:35.

0: Fica aí a lição, né, gente? Desencana dessa pessoa que não presta!
1: Larga esse homem feio, minha filha!
0: Mete o pé! Ali, manda ali pra vocês! Só vamos, Sansa!
1: Obrigada!
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9: 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E a hora certa.
10: 11:27.
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0: 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E a hora certa.
1: 11:49.

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0: 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E a hora certa, 12:28. 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

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E a hora certa. 12:33.

0: 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E a hora certa. 12:56.
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0: 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E a hora certa, 12:57.

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0: 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E a hora certa.
1: 1:18.

0: 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E a hora certa. 1h28.
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0: 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E a hora certa.
1: 1:42.
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3: Andezinho da Mocidade.
4: Fala, cantor.
3: Olha quem tá chegando no pedaço.
4: Quem?
3: Dona Jura.
4: É brinquedo, não?

0: Brincar de esconde, de cola e de pique. Tá, tá, tá, tá. Nessa brincadeira também tem que bandeira amarelinha pra quem gosta de pular.
1: André Sá!
2: Fala, filho.
1: Sabe qual é a brincadeira que eu mais gosto?
2: É claro que não.

0: Até que enfim, xará, chora pra beijar, hein? Pera, uva, maçã ou salada mista?
1: A galera que vai escolher, Andrezinho. Pera, uva, maçã ou salada mista? Então, André, salada mista.

0: Belezinho?
1: Sim.
0: É bom brincar de criança?
1: É, já beijou, né?
0: Beijei.
1: Quer bombom?
0: Quer.
1: Então tá.

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0: 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E a hora certa, 1h57.
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E a hora certa. 2:09.

0: 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E a hora certa.
1: 2:28.
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2: Snoop Dogg.

0: 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E a hora certa.
1: 12h55.
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5: 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E a hora certa, 2:56.

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0: 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E a hora certa.
1: 3:30.
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0: 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E a hora certa.
1: 3:47.

0: 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E a hora certa.
1: 3:57.
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0: 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E a hora certa.
1: 4:25.
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E a hora certa, 4:34.

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0: 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E a hora certa.
1: 5:10.
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1: Oi, bom dia.
2: Amor, amor.
1: Sambinha do Trabalhador, bom dia aí. Segunda-feira hoje, 12 de outubro de 2026. Dia de Nossa Senhora Aparecida, padroeira do Brasil.
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1: É, toca essa aí, vai, Joca. Bom dia aí. 12 de outubro de 2026.
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1: Salve Nossa Senhora Aparecida, hein?
0: Amor, amor.
1: Que ela possa livrar esse país.
0: Um beijo, meu grande amor. Bom dia, que o sol já raiou. Amor,
1: país tão lindo, país tão maravilhoso. Mas, lamentavelmente, um país de famílias pobres, miseráveis, sem teto, sem casa, sem emprego, sem salário. E políticos como agora, prometendo o céu e a terra, e depois que eles se elegem, acabam não fazendo absolutamente nada. Tem exceções, claro, e nós reconhecemos isso. Esse é o hino de Nossa Senhora Aparecida, Joca, vai.

O hino de Nossa Senhora Aparecida. Obrigado, Joca. Ó, é bom lembrar que Nossa Senhora Aparecida também é padroeira do bairro do Pacoval. Portanto, hoje, 12 de outubro, dia de Nossa Senhora Aparecida, padroeira do Brasil e do bairro do Pacoval, bairro localizado na zona norte da cidade. E também é o dia da criança. Lá no Pacoval, hoje, missa e procissão logo cedo da manhã, pelas ruas e avenidas.

missa hoje lá na igreja de Nossa Senhora Aparecida, que já vem há algum tempo passando por reforma. Deve ser rezada pelo bispo da cidade de Macapá, bispo do estado do Amapá, é Dom Antônio. Certamente ele é que vai rezar a missa de hoje lá na igrejinha simpática e acolhedora, igrejinha de Nossa Senhora Aparecida, na rua Guanabara, no Pacoval. Ela é padroeira do bairro.

0: 5:17 em Macapá, hein? Está no ar, para não deixar você na mão, sem informação, nesse feriado nacional, o programa Bom Dia a Dia. Rádio Comunitário, Rádio Prestação de Serviço, Rádio Utilidade Pública, hein? Joca, vou passar algumas manchetes aqui, tá? Manda ver a vinhetinha aí, vai, garoto. É agora.
1: E agora, manchetes do Bom Dia a Dia.

0: Pode dar as manchetes aí que travou aqui.
1: É, travou aí? Bom, olha, nós vamos tratar de alguns assuntos aqui extremamente importantes. Olha, está em Macapá desde ontem a sagrada relíquia peregrina de São Francisco de Assis. Foi mostrada ontem essa relíquia durante a procissão do Círio de Nazaré. Justiça atende Ministério Público e proíbe operação de linhas de transmissão no Amapá sem que antes sejam consultados os moradores quilombolas dessas regiões. Castra Móvel oferece 20 atendimentos diários em outubro em Macapá. Está oferecendo durante esse mês 20 atendimentos. Verticalização de Macapá exige novas regras de convivência em condomínios, avalia especialista. Celebração dos 15 anos de atividade artística dos Poetas Azuis, Pedro e Tiago, Tiago e Pedro. Governo do Estado mantém 4 concursos públicos em andamento e prevê novas convocações. Tribunal de Justiça do Amapá determinou a inclusão de cotas raciais no concurso da Polícia Civil no Amapá. Chamada Escolar 2027 começa a partir de terça-feira para novos alunos da rede pública. Governo do Amapá destrava o setor mineral amapaense e atraiu para cá 120 milhões de reais em investimentos para o distrito de Lourenço. Semana do Médico será festejada de 13 a 15 de outubro, de acordo com o Conselho Regional de Medicina do Amapá. Governador eleito Antônio Furlan iniciou tratativas para a transição da gestão. Câmara Municipal de Macapá declara perda de mandato da vereadora Luana Serrão. Ela não aparecia lá, né? Pediu para sair. Câmara Municipal de Macapá altera a data de eleição da mesa diretora. Está um luxo só a Praça do Parque Tecnológico Foz do Rio Amazonas, antigo Macapá Hotel, é uma nova atração turística na orla de Macapá. Governo do Estado confirma mais concursos públicos. Inscrições começaram no dia 8 de outubro. Eita, tem muita coisa para tratar aqui no programa. Vai.

0: E aí, Joca, já normalizou aí?
1: Bom dia, dia.
0: Pô, legal, hein? Então vamos que vamos. Olha, não apareceu aqui até agora nem Tarcísio e nem Suelen. Apareceram por aqui. Toca o roteiro musical, Joca, hein? Olha aqui, é pra você não perder a sua condução, hein? São exatamente 5 horas, mais 23 minutos em Macapá. Grande abraço. 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Raimundinho, bom dia, um grande abraço. 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Olha, hoje é dia de músicas românticas aqui, no nosso programa, hein? Me deu saudade danada para tocar essa música. Antes, um ou dois meses, 3 meses antes dela falecer, Rita Lee gravou essa música e deu uma entrevista, disse que ela cansou de ouvir a mãe dela cantarolar essa música. Ela deu o nome de Vô Areia, ou Vô Lari. Toca aí, Joca, vai, garoto. Como é linda essa música, hein?

0: ali, hein? Volare. Gravou antes de morrer e confessou, disse pro Brasil inteiro que ela cansou de ouvir a mãe dela cantarolar essa música, hein? É o Volare, que ela chamou de Voareia. Suela já chegou, tá aceso também. Bom dia, Suela.
1: Bom dia.
0: Tudo bem?
1: Graças a Deus.
0: Olha só, como é linda essa música, hein?
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0: 5 horas 29 minutos em Macapá. É.
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0: Linda essa música.
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0: Vai ser assim até o fim.
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0: 5 para as 7, porque tem horário político. Aliás, ninguém aguenta mais. É falta de compromisso, falta de qualidade. Agressões no horário político, uma coisa nojenta, pegajosa nesse país. Triste. País triste esse nosso. É, bom dia, Tarcísio.
3: Bom dia para você, Jota. Bom dia, Célio Vilhena, o Joca Narita e os nossos milhares de ouvintes. Com a permissão divina, graças a Deus, estamos aqui para o dia 12 de outubro.
0: É, dia da criança.
3: Crianças,
0: dia de Nossa Senhora Aparecida.
3: Nossa Senhora Aparecida, que é padroeira do Brasil.
0: E padroeira do bairro do Pacoval.
3: É,
0: hoje tem missa logo cedo pela manhã e procissão pelas ruas e avenidas do bairro.
3: Pronto.
0: Então, tudo de bom. Salve Nossa Senhora Aparecida. Pacoval é um bairro da Zona Norte de Macapá. Eu tenho que dar duas notícias, duas informações antes de ir para o apoio cultural. Com a Suelen, essa número 2, hein? Justiça atende o Ministério Público Federal e proíbe que a CEA Equatorial implante linha de transmissão aqui no estado do Amapá, sem antes consultar a população ribeirinha que moram nessas regiões. Está com a Sueli. Libera a vinheta, Joca, vai.
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5: Justiça Federal atendeu parcialmente a um pedido do Ministério Público Federal e determinou que a linha de transmissão 230 kV Laranjal do Jari Macapá 3, projetada para transportar energia elétrica e reforçar o abastecimento do estado do Amapá, só poderá entrar em operação após a realização de consulta prévia, livre e informada das comunidades quilombolas afetadas pelo projeto.
0: É, porque o que vem acontecendo, vem invadindo terrenos, enfim, plantações, o escambau da Bahia. Brincadeira isso aí. Olha aqui, essa 11 está com o Tarcísio Franco. Hein? Governo do Amapá

0: destravou o setor mineral amapaense e atraiu para cá 120 milhões de reais em investimentos para o distrito de Lourenço, no município de Calçoene. Escuta, Ciso, vai.
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2: Fruto do trabalho contínuo do governador Clécio Luiz para destravar setores estratégicos da economia com responsabilidade ambiental, a empresa Zion Mineração dá início à instalação de suas operações no distrito do Lourenço, em Calçoene. O empreendimento viabiliza após a emissão do licenciamento ambiental concedido pela gestão do governador Clécio Luiz, injeta 120 milhões de reais na economia amapaense, gerando emprego direto, renda e fortalecendo toda a cadeia produtiva mineral do estado.
0: Olha, mais uma vez, hoje, 12 de outubro, é dia de Nossa Senhora Aparecida, padroeira do Brasil e do bairro do Pacoval, localizado na zona norte de Macapá. Haverá missa e procissão logo cedo da manhã, pelas ruas e avenida do bairro do Pacoval. Certamente essa missa, em honra à Nossa Senhora Aparecida, lá no bairro do Pacoval, padroeira do bairro, será rezada pelo bispo da Diocese de Macapá, Dom Antônio. Agora, a gente não recebeu nada aqui, né? A Diocese não tem mais emissora de rádio e tem que se valer das emissoras de rádio existentes. A rádio São José FM, parece a Conceição do Calbi Peixoto, ninguém sabe, ninguém viu, ninguém ouve mais. Vou pro apoio, vai, Joca.

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0: administrando o CCIE. É. Grande Igor Casimir.
1: Olha, não sei se essa situação perdura, hein? Na semana passada estava perdurando assim. É, toca aí, vai, Joca.

0: Glaucia Prata. Obrigado, Joca. Hora certa, Tarcísio?
1: 5:50. Não,
0: 5:45. Olha, o Joca sabe disso. A Sueli mora para lá, mas não tem essa informação. Na semana passada estava assim: rodoviários cruzaram os braços por falta de pagamento de salários, auxílio alimentação e férias. E 70% da frota parada, apenas 30% circulando. Outra coisa que também impactou a cidade, a semana passada foi incêndio, outra vez, dessa feita em Mazagão. Uma casa foi devorada pelas chamas. Agora, mais informações aqui. Essa 5 está com a Sueli, hein? A celebração dos 15 anos de atividade artística dos poetas azuis Pedro e Tiago, Tiago e Pedro. Tem aquela mais animada deles aí, Joca? É da dupla. Sou fã da dupla, hein? A notícia do mundo musical vai com a Sueli Vilhena, hein? Vai agora.
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3: Poesia, música, incentivo à leitura e formação marcam a trajetória.

0: Trajetória dos Poetas Azuis desde 2012, quando o grupo foi fundado pelos poetas Pedro Stalks. E Thiago Soeiro. Para celebrar os 15 anos, que serão completados em 2027, os Azuis iniciam agora em outubro uma série de comemorações. Amanhã, dia 10 de outubro, espetáculo poético, o que ficou
1: assim? Não, é, hoje é 12, foi dia 10.
0: Ah, não, no dia 10, 10 no 10. Caso, né?
1: Sim, sim.
0: O espetáculo que ficou azul deu início às ações comemorativas. As apresentações são gratuitas e acontecem a partir das 20 horas, aconteceram no caso.
1: Certo.
0: O Palácio da Cultura Mestre Jansen, Conselho Estadual de Política Cultural.
1: Parabéns ao Pedro e Tiago, e Tiago e Pedro, eles são os poetas azuis. Completando o tempo de vida artística em Macapá. A panificadora é no Pacoval. É o mês que o bairro que celebra o dia da sua santa padroeira, hein? Vai abrir 6 horas da manhã, a panificadora Carol. 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Tarcísio Franco, essa é 14. Olha aí os poetas azuis. Toca aí, Joca.
2: Se não for pra visitar.
1: Bacana essa aí.
2: A poesia.
1: Como é o nome dessa aí, Joca?
3: O amor mora aqui.
1: Como?
3: O amor mora aqui.
1: O amor mora aqui é.
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1: Legal, hein? Agora sim, Tarcísio Franco é a 14. Câmara Municipal de Macapá declara perda de mandato da vereadora Eluana Serrão, hein? É, fazer o quê, né? Não quis mais ser. Vai, libera, Joca.
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5: A matéria completa está no nosso portal diariodamapá.com, mas a Câmara Municipal de Macapá declarou a perda do mandato da vereadora Luana Serrão, do União Brasil, por excesso de faltas às reuniões ordinárias durante a sessão legislativa de 2025. A decisão consta do processo administrativo de número 048.04/2026 da Câmara Municipal de Macapá e foi assinada pela mesa diretora da casa. O procedimento foi instaurado a partir de representação apresentada pelo Diretório Municipal do União Brasil, originalmente formulada pela suplente de vereadora Lucélia Araújo Quaresma, que é o lugar da
1: dela, né? É da vereadora.
5: Então pronto, esse é o detalhe.
1: É, Brasil vive seu segundo turno, que é um verdadeiro ataque, uma falta de respeito a população. A população também tem que criar vergonha na cara. É, tem tanto candidato bom aí, pô, vota na qualidade. Mas é exatamente o que não acontece. Claro, tem exceções. Tem muita gente boa, bem intencionada nesse país. Muita gente famosa não se reelegeu. Brasil afora, hein? Essa número 3 está com a Suelen. Castra Móvel oferece 20 atendimentos diário agora durante o mês de outubro. Se você tem o seu gatinho, é só gato, é, Suelen? E cães também?
6: Gato e cães.
1: É cães e gatos, né?
6: Cães e gatos.
1: Vai, é agora, Joca, tá com a Suelen.
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0: A Prefeitura de Macapá, por meio da Secretaria Municipal de Vigilância em Saúde, realiza durante o mês de outubro de 2026 uma nova programação do Castra Móvel, serviço gratuito de castração destinado a cães e gatos. Serão oferecidos 20 atendimentos por dia, realizados por ordem de chegada. Cada CPF, acompanhado do respectivo comprovante de residência, terá direito ao atendimento de um animal. A ação ocorre na Avenida Clodóvio Coelho, número 1373, no bairro Buritizal. Conforme o cronograma divulgado pelo município, é esse aqui, olha. O programa está organizado da seguinte forma. De 13 a 16 de outubro, felinos machos, começa amanhã.
1: Sim.
0: Felinos machos e fêmeas, de 19 a 23 de outubro, novamente, felinos machos e fêmeas, e de 26 a 30

0: de outubro, cães machos. A castração contribui para o controle populacional de cães e gatos, ajuda a reduzir o abandono e a produção no planejamento de animais, não planejada, né, no caso.
1: É verdade.
0: Horário de atendimento, funcionamento castramóvel será de segunda a sexta, de 8 às 16, dividido da seguinte forma. A triagem é de 8 às 12,
1: sim,
0: setor cirúrgico das 12 às 16 e a retirada dos pontos das 8 às 10.
1: É, tá legal. Olha aqui. Desafio global, isso aqui da revista Veja. É, como os países, dona Suelen, seu Tarcísio e nossos ouvintes, tratam a questão do jovem infrator? No Brasil, a responsabilização penal começa aos 12 anos, com medidas socioeducativas, internações para casos mais graves e maioridade penal é de 18 anos. Na Alemanha, a partir dos 14 anos, o infrator pode ser responsabilizado e, em casos mais graves, perder a liberdade. Dos 18 aos 21 jovens, ainda podem ser julgados pela justiça juvenil. Daqui um pouquinho mais, a Sueli vai dar essa situação na Argentina e nos Estados Unidos. Tocar mais uma música aqui no programa, mas antes tem a 18. Governo do Estado confirma mais concurso público. Inscrições começaram no dia 8 de outubro. Entra, Ciso, está com você a 18. É agora.
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3: Candidatos já podem se inscrever nos dois novos concursos públicos do governo do Amapá. As inscrições começaram na quinta-feira, dia 8, e seguem... Cadê aqui? Fugiu. E seguem até o dia 29 de outubro agora, senhor Tanei. Olha, exclusivamente pela internet. Para a gestão governamental, são 185 oportunidades para o cargo de assistente administrativo destinado a candidatos com nível médio. A remuneração inicial é de R$ 3.903,75. Bom salário, hein? E a taxa de inscrição é de R$ 90,00. Já o concurso de governança e gestão estratégica oferece 173 vagas para cargos de nível superior. As vagas estão distribuídas entre as áreas de analista administrativo, analista de planejamento e orçamento, analista de tecnologia da informação, analista de comunicação social, analista jurídico e analista de relações internacionais. O vencimento inicial é de R$ 8.331. Olha, com taxa CJNE de inscrição de R$ 120.
1: Olha, é o seguinte, a gente tem recebido telefonemas assim, de inúmeras pessoas reclamando do preço da energia elétrica. E sempre eu pergunto, quanto é a sua energia? 700, 750, 650, enfim. Aliás, um número espantoso de, no atendimento da SEI aqui na Cora de Carvalho, falei isso ano passado. Questão... das placas também. O governo federal incentiva para melhorar o meio ambiente que as pessoas, as famílias, comprem as placas para botar em cima das casas, dos prédios, enfim. Mas aqui a turma está reclamando que a empresa está ficando com a parte do leão, está ficando com a parte maior. Então, quero fazer um apelo aqui ao Procurador-Geral de Justiça do Ministério Público do Estado, Promotor de Justiça, Alexandre Flávio Medeiros Monteiro, para mandar ver por que sempre tem muita gente reclamando nesse posto de atendimento da Cora de Carvalho aqui no Santa Rita, da Sé Equatorial. E por que essa questão das placas? O governo federal incentivou e agora está mais caro, tá? Você ter uma placa dessa em
4: se
1: cima da
4: sua casa. Taxa do sol.
1: É a taxa do sol, pô. Que a Sé Equatorial acha que é dela. O sol, que é de todo mundo, ela acha que é dela. Pode isso.
4: Precisão. Em 2023, era 15%. 2024, 30%. 2025, 45%. 2026, 60%. 2027, 75%. 2028, 90%. E 2029, 100%.
1: Tá legal. Nós estamos puxando isso aqui. Em função das famílias pobres, necessitadas.
4: Essa taxa ela é cobrada.

0: Assim, né? Por exemplo, se você se as tuas placas faz 1.000 kW por
1: Sim.
0: dia,
1: Sim.
0: se você não consumir esses 1.000 kW, o que voltar para a rede vai ser taxado, entendeu?
1: Pode isso, né? Te contar, né?
0: Aí a concessionária que tá usando, que pega esse que sobrou das tuas placas, ela distribui na rede. Ela tá ganhando sobre o que tu consumiu das tuas placas e tá ganhando sobre o armazenamento que tu estás fazendo para ela.
1: É.
0: Ela tá ganhando duas vezes.
1: É, nós aqui, com todo respeito, estamos provocando o Ministério Público para ver essa situação. Obrigado aí, Joca. Tem toda a razão, hein? É, Joca não é só operador, ele faz parte do programa. Já toquei essa música, Me Leve Até a Lua. É lindo. Sabe quem? Frank Sinatra, hein? Prepare seu coração, vai. É agora.

0: É um jazz americano. Parará. Você sabia que o bairro do Pacoval seria Vila Amazonas? Fala nisso daqui um pouquinho mais.
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Leve-me até a lua, tem coisa mais romântica. A lua é dos namorados, uma marchinha de carnaval, cantado pela Emilinha Borba. Opa, vai! Que pra nós essa toca música bonita, hein?

0: É, legal, hein? Que bom, hein? 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
0: No Pacoval. Olha, Pacoval é o bairro em destaque hoje. É dia de Nossa Senhora Aparecida, que é padroeira do bairro. Logo mais, missa certamente será rezada pelo bispo de Macapá e procissão pelas ruas e avenidas do bairro. O Pacoval, ele seria a Vila Amazonas quando a Icome veio para cá. Você pode ver que o Pacoval, ele, todo mundo sabe onde ele começa, na Pará, ali na entrada no Triama, ali no Pacoval, começa na Pará e termina na Acre.

0: ali seria a Vila Amazonas. Depois os técnicos, engenheiros, enfim, urbanistas, chegaram à conclusão que o melhor local seria lá no município de Santana. Outra informação sobre o Pacoval. A maioria das ruas, a maioria não, todas as ruas, avenidas lá, são nomes de estados.
1: Eu acho que é o único bairro que a gente sabe onde começa.
0: Pois aí termina.
1: E onde termina.
0: É, começa na Pará e termina na Acre. Então, porque viu, Joca?
1: Todos os outros bairros a gente não sabe onde começa. Olha, por exemplo...
0: A cidade está sem carteira de identidade, não tem identificação.
1: Olha, o Laguinho. A gente sabe a região do Laguinho, mas não sabe onde ele começa, onde
0: pois
1: ele termina.
0: É
1: com quem ele faz fronteira.
0: É. A cidade... aliás, nos estados aí, isso é tudo feito pelo empresariado, o poder público não gasta um tostão, coloca sua placa lá, coloca sua propaganda. Outra informação sobre o Pacoval. Um dia eu perguntei, eu fui servidor da prefeitura há 35 anos, e faço questão de dizer que não entrei pela janela, eu fiz concurso público. Eu perguntei um dia, não me lembro para quem, por que no Pacoval todas as ruas e avenidas têm nome de bairro. E a pessoa me disse, olha, Jotanei, foram colocados esses nomes...
2: Nome de bairro ou de
0: não, estado? Não, de estados. Nome de estados. Tem nome de estados, as ruas, avenidas lá. Foram colocados ali para serem retirados quando precisar homenagear uma pessoa ilustre que tenha trabalhado pela cidade. Essa é a história. Com essa eu vou para o apoio cultural. Vai.

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0: Ei, Valneide, o sol já!
1: Às 5 em ponto, a voz já está.
0: Já está à disposição da sociedade, da população. Sol lindo, alaranjado, hein? Esse é o meu samba IA, encomendado pela Valneide, ela, um grande abraço.
2: A Valneide, ela tá...
0: Tá na bronca.
2: Acompanhando o irmão dela no hospital lá em Santana.
0: Tá na bronca, reclamando.
2: Tá na bronca, tem muitas coisas
0: lindas acontecendo. Tá reclamando.
2: Mas ela vai fazer uma reclamação melhor ainda no programa Luiz Melo Entrevista.
0: É.
2: Ela passou a noite lá. Valneide, um abraço pra você, pro seu irmão. Espero que ele se recupere logo e vocês logo voltem pra casa.
0: Tamo na torcida, hein? Olha... Como a lei

0: como são as leis nos países, em alguns países do mundo, com referência ao jovem infrator. Aqui no caso, Argentina e Estados Unidos. A informação foi postada na revista Veja, vai.
1: Olha, na Argentina, o país reduziu deste ano a responsabilização de 16 para 14 anos, né?
0: Sim.
1: O país reduziu neste ano a responsabilização de 16 para 14 anos.
0: Sim.
1: Com possibilidade de prisão e apenas e penas que podem chegar a 15 anos de reclusão. A maioridade continua sendo 18 anos.
0: É, e nos
1: isso
0: Estados
1: na
0: Unidos?
1: Argentina, tá? Sim. Nos Estados Unidos, em alguns estados, adolescentes podem ser presos a partir dos 10 anos de idade por crimes graves. Em muitos deles, também podem responder como adultos antes dos 18.
0: Tá legal. 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Vamos lá, Tarcísio.
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1: Verdade.
0: Fala.
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0: 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Está na academia. É homem forte da ABB. 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
0: Olha, essa número 4 aqui. Verticalização de Macapá exige novas regras de convivência em condomínios, avalia especialista. Uma notícia importante, Macapá já tem vários espigões aí, vários prédios, enfim, e de repente essa situação preocupa. O centro, a zona comercial, que tem como referência a Cândido Mendes, está tudo em cima das calçadas, os pedestres estão disputando lugar com carros, caminhões, ônibus, se arriscando a serem atropelados e mortos. Está um verdadeiro zezeu. Eu não vou na zona comercial lá comprar nada, não tenho onde estacionar. Vai, Suelo, está com você. É agora.
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1: A crescente verticalização de Macapá está criando uma nova realidade para os moradores da capital. A convivência em condomínios... É essa?
0: É.
1: Quatro?
0: É. A quatro.
1: A convivência em condomínios, com novos empreendimentos sendo lançados e vendidos, a organização dos moradores e a definição de regras para uso dos espaços comuns se tornam essenciais para evitar conflitos. O tema foi discutido na quinta-feira, dia 8, no programa Luiz Melo Entrevista, com a advogada Ângela Marusca, especialista em direito condominal. Segundo a Causídica, a responsabilidade pela gestão do empreendimento passa aos moradores após a entrega das chaves. A partir desse momento, é necessário organizar a administração, eleger o síndico, estabelecer as regras de convivência. Entre os problemas mais comuns estão conflitos relacionados a barulho, crianças, animais de estimação, música, uso de áreas comuns e hábitos individuais que podem incomodar outros moradores. Para a Ângela, as regras precisam considerar as características de cada empreendimento.
0: Olha, há anos eu falo isso e ninguém dá ouvido. A economia informal,

0: Ela está fora da lei, ela coloca onde ela bem entende, é o caso lá da zona comercial de Macapá, tem como referência a Cândido Mendes. As autoridades é que tem que resolver esse problema. Todo mundo quer ficar ali porque é a zona de maior vocação comercial aqui. Eu ainda acho que a zona comercial do Pacoval é maior do que essa aí. Essa tradicional, essa mais antiga. Então, faça um calçadão sobre o canal da Mendonça Júnior e localiza lá, loca essas pessoas dentro dos mais rigorosos princípios urbanistas, sanitários, enfim, coloca essas pessoas lá. Derruba o mercado de peixe e faz um grande shopping lá e tira todo mundo de cima da calçada, de cima do estacionamento. Quem paga IPVA caro não tem onde estacionar. As calçadas estão todas ocupadas. Então, isso assim é lamentável. Mas essa é uma situação, nós estamos contribuindo aqui, ninguém está esculhambando com ninguém. Tá? Quem tem a obrigação de fazer é que tem que fazer. Olha aqui, radar...
1: Rapidinho, eu pensei que aquele jogador Barbosa, que jogou no Botafogo, tivesse encerrado a carreira. Jogou ontem pelo Palmeiras, né?
0: Foi.
1: Jogou ontem.
0: Fez. Quanto foi o jogo?
1: Ele fez um gol, 4-1.
0: É Barbosa.
1: É, pensei que tivesse encerrado já a carreira.
0: Olha aqui, outra coisa, Djalma, só o finado Djalma Nascimento, da Ótica Menina.
2: Mas que tá na hora...
0: E o Djalma Santos.
2: É? Quem tá na hora de encerrar a carreira é o Pulgar, né? Hein? Caboclo não perde uma bola. Hein? E só vai na malta. É igual o Wagner, né?
0: É.
2: Aquele ex-Corinthians que tá no Cruzeiro.
0: É.
2: É igualzinho, cara.
0: É.
2: Ele entra pra machucar o companheiro dele.
1: Não, ele já tem cara de. Já tem cara de violência.
0: Quem é ele?
1: O Pulgar.
0: Ele bate muito. Ele só bate e não joga nada. Não, jogar ele joga.
1: Ele faz um gol por ano.
0: Não, ele vem fazendo gol no Flamengo, ele.
2: Não, mas querendo ou não, dentro de um campo, ali existe companheiros de profissão.
0: É, pai de família, né, pô?
2: Tu imagina se acontece, vamos dizer, aquele lance do Marcelo sem querer, ele quebrou a perna do jogador lá. Imagina se ele acontece uma fatalidade dessa.
0: Tem alguns países, né, o Joque Tarcísio, que quando o parceiro comete uma lesão num colega, o tempo que o colega passa para se recuperar, o tempo que ele...
2: Eu acho que já tem que...
0: Ele não joga também.
2: Pensar nisso, no Brasil. Se eu não me engano, foi contra o jogador do Inter, que quiseram dar uma punição assim, não foi, Tarcísio?
1: Foi, exatamente.
2: Entendeu?
1: Mas tem que ser assim, Jorge.
0: Tem que ser, né?
1: O cara que entrar sendo agressivo... Causou a lesão, ele tem que passar o tempo fora de campo.
0: É que o lesionado.
2: É para ele repensar nas atitudes deles. Não interessa quem.
0: Tem razão.
2: De azul, de amarelo, de preto.
0: Tem
2: que punir do mesmo jeito.
0: Eu ontem fiquei pulando para ver o jogo do Palmeiras, o jogo do Flamengo e a situação lá em Porto Alegre. Mas olha, esse jogo Flamengo-Fluminense foi um jogo violento, viu?
1: Muito violento.
0: Porra, meu Deus do céu.
1: Muito violento.
0: Os caras, uma bola na lateral, o cara já vem matando o outro. Olha aqui, Radar Fé Comércio, hein? Olha só, Tarcísio.
1: Agora.
0: Lá de lá o monte, hein? Hoje, essa situação perdura hoje, Dia da Criança. Fé Comércio, Dia da Criança, está desde o fim de setembro, gerando cerca de 30 milhões de reais na economia local. Inclusive, hoje, dona Suelen, dia 12, há um grande movimento, nossos anunciantes aí, há dois aeroportados hiper, você encontra uma série de opções para presentear a sua criança, né?
3: Verdade, muitas opções para você presentear as crianças na dois aeroportados.
0: Essa número 12 já foi, Tarcísio? Vai agora, hein?
1: É a notícia do dia, né?
0: Semana do Médico, é a 12. Semana do Médico será festejada de 13 a 15 de outubro, de acordo com o Conselho Regional de Medicina do Amapá. Essa notícia vai em nome de todos os médicos, na minha família são vários, vai em nome médicos, médicas, enfim, pelo Dia do Médico, que será dia 18. Vai em nome do bisturi de ouro o médico

0: Robertinho Albuquerque, tá com o Tarcísio Franco, hein? É a informação número 12. Vai, garoto, é agora.
1: Informação do dia.
0: É. Libera, Joca.
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0: mesmo, pá.
1: Pera, o senhor Evidiano, hein? Essa meia dúzia aqui, hein? Governo mantém 4 concursos em andamento e prevê novas convocações de aprovados para o trabalho. Que coisa boa isso aí. Vai, Sueli.
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3: Governo do Amapá mantém 4 concursos públicos em andamento,
1: sim,
3: com oportunidades para profissionais da saúde, polícia civil e áreas de gestão. Esse cenário foi detalhado nesta sexta-feira, dia 9, pela secretária estadual da administração, Cíntia Mendes, durante fala no programa Luz Bela Entrevista da Diária FM 90.9. Na área da saúde, são 610 vagas para profissionais de níveis médio e superior. O concurso atende a necessidade de pessoal para novos equipamentos públicos e unidades que passam por obras, como o novo hospital de emergência, 2 maternidades, a ampliação do Hospital da Mulher Mãe Luzia, a UPA da Zona Oeste e os hospitais de Tartarugalzinho e Iapó.
1: É, tá legal. Olha, parabéns aos aniversariantes do dia hoje, 12. É, dentre essas pessoas, a Nilza Ferreira trabalhou com a gente no Sua Excelência Domingo. Ela foi produtora, aquilo que o Christian faz hoje, ela já fez. É para o Sua Excelência Domingo, principalmente. Não lembro se fez para o Bom Dia a Dia. Nilza Ferreira, bom dia, um grande abraço. Parabéns pela idade nova. Parabéns pela família, pela filha. Tudo de bom aí para você. Um grande abraço e muito obrigado por já ter trabalhado aqui com competência com a gente. É, vou tocar mais uma música aqui no programa. Gal Costa, uma das maiores cantoras do Brasil, tá na primeira prateleira, hein? Como cantava ela. Toca essa aí, Joca, vai. Linda essa música.

É. Nosso bom dia de reconhecimento, médicos, médicas, biomédicos, biomédicas, pelo dia 18. Ei, como cantava Gal Costa. O nome da música é Baby, hein? Tem sol e calor na cidade joia da Amazônia, hein? Olha, para ir pro apoio.

0: Joca, governador eleito Antônio Furlan iniciou tratativas para a transição da gestão. Com a palavra, Tarcísio Franco, hein, vai.
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2: O governador do Amapá eleito Antônio Furlan formalizou por meio do ofício de número 01/2026, protocolado no Palácio do Setentrião na terça-feira, dia 6, documento sobre a transição do governo do Amapá, destacando que a medida tem caráter estritamente institucional e busca assegurar um procedimento organizado, transparente, colaborativo e eficiente. A solicitação prevê o acesso da equipe de transição às informações necessárias para que a futura administração tenha conhecimento da situação administrativa, orçamentária, financeira, patrimonial e contratual do Estado. O objetivo é garantir que a mudança de governo ocorra sem interrupção dos serviços públicos e das políticas que estão em execução. Além do pedido encaminhado ao Palácio do Setentrião, a equipe jurídica do governador eleito Antônio Furlan protocolou representação junto ao Tribunal de Contas do Estado Amapá, TCE, solicitando a adoção de medidas de controle externo e o acompanhamento preventivo da transição governamental. A representação também pede a preservação do equilíbrio fiscal, do erário e da continuidade administrativa diante do encerramento do atual mandato. O documento apresentado ao Tribunal de Contas do Estado, TCE, fundamenta o pedido em dispositivos da Constituição Federal, da Lei de Responsabilidade Fiscal, na Lei de Acesso à Informação, na nova Lei de Licitações e em normas estaduais relacionadas aos processos de transição.
0: Olha, essa notícia aqui vem no próximo bloco. A manchete está com a Suelen. É a número... Aliás, a manchete está com a Suelen. É, diz aí, é você que vai mandar. Vai. A número 1.
3: Número 1. Está em Macapá desde ontem.
0: É, mas
3: a sagrada...
0: É só manchete, vai.
3: Só manchete. Está em Macapá desde ontem a sagrada relíquia peregrina de São Francisco de Assis.
0: É, foi mostrada ontem durante a procissão do Círio de Nazaré. Vou pôr apoio, Joca, vai.

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0: finalizar aqui o nosso programa, hein? Reta final, daqui porque o Márcio tem um horário eleitoral.
1: Salve o dia das crianças, né, Jorge?
0: Salve o dia das crianças hoje, hein?
1: Nossa Senhora Aparecida,
0: padroeira do Brasil e do bairro do Pacoval.
2: Um dia sonhei que teria uma mulher linda, rica e feliz.
0: É, Ivo Casimiro e Cássio Ponte.
1: Ivo Casimiro, que a partir de janeiro vai administrar o Cici.
0: Bom dia pra ele, hein? Pois é. Vamos que vamos, hein? Essa é número um aqui, hein? E olha aqui. Está em Macapá, desde ontem, a sagrada relíquia peregrina de São Francisco de Assis. Quem me mandou essa informação foi o meu amigo, um dos empresários mais competentes da primeira prateleira do empresariado amapaense, foi Altair Pereira, temente a Deus, devoto de São José e de Nossa Senhora de Nazaré e Nossa Senhora de Fátima. A notícia está com a Suélio Vidiana. Eu vou dar de novo a manchete, Joca. Está em Macapá desde ontem a sagrada relíquia peregrina de São Francisco de Assis. Com a palavra, Suélio Vidiana. Vamos lá.
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0: Não tá. Vai. Vai. Não. Oi, vai. Não tá. Olha lá,
1: Tá normal.
4: Tá normal, tô ouvindo?
0: Tá?
1: Vai, Fé.
0: Tá normal, tá, Joca?
4: Tá ouvindo, Joca?
0: Vai.
5: Brasil!
0: Tá, vai.
4: O empresário Altair Pereira, que tem fortes ligações com a Igreja Católica Amapaense. Ontem pela manhã, antes do encerramento da missa campal em honra a Nossa Senhora de Nazaré, no Santuário de Fátima, no bairro de Santa Rita, Altair enviou para a produção dos nossos programas o Bom Dia a Dia e Sua Excelência Domingo, informando de que a Sagrada Relíquia Peregrina de São Francisco de Assis

0: contendo um fragmento do osso de seu fêmur, já estava em Macapá e pode ser vista pelos peregrinos durante a procissão do Círio de Nazaré, em Altar, na Avenida Presidente Vargas, entre as ruas General Condão.
1: Não está normal agora.
2: É?
1: Não está normal.
2: Não está normal.
0: Tá, agora.
1: Agora tá.
2: Tá, peraí, vamos repetir a notícia.
3: Agora.
2: Vai.
0: Tá. Olha a informação.
2: Agora
0: sim. Empresário Altair Pereira, que tem fortes ligações com a Igreja Católica Amapaense. Ontem pela manhã, antes do encerramento da missa campal, em honra à Nossa Senhora de Nazaré, no Santuário de Fátima, no bairro de Santa Rita, Altair enviou para a produção dos nossos programas Bom Dia Disso, Excelência Domingo, informando de que a sagrada relíquia peregrina de São Francisco de Assis, contendo um fragmento do osso de seu fêmur, já estava em Macapá. E pode ser vista...
2: Pode ser vista ontem, né?
0: Ah, pôde, no caso, né?
2: Pode ser vista
0: ela
2: ontem.
0: Pôde ser vista pelos peregrinos durante a procissão do Círio de Nazaré.
2: Localizada lá na... tem uma esquina aí, né? Entre, né?
0: Entre as ruas General Rondon e Tiradentes.
2: Legal. Foi vista ontem essa relíquia, hein? Olha, essa 16. Câmara Municipal de Macapá alterou a data da eleição da mesa diretora. Tá com o Tarciso aqui, hein? Vamos lá, garoto. Manda ver.
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5: A Câmara Municipal de Macapá publicou o edital de número 002/2026 da Câmara Municipal de Macapá, modificando as datas da eleição para a renovação da sua composição do biênio 2027-2028. A medida foi tomada em cumprimento à decisão do Tribunal de Justiça do Amapá, TJAP, no âmbito do mandato de segurança impetrado por um vereador. A Justiça amapaense suspendeu a votação anteriormente agendada por violação ao princípio da contemporaneidade e também à jurisprudência pacificada do Supremo Tribunal Federal, STF, que proíbe antecipações excessivas e estabelece que essas eleições internas ocorram a partir de outubro do ano anterior ao início do mandato. Com a reformulação do cronograma para se adequar estritamente aos parâmetros legais vigentes, os novos prazos ficaram definidos da seguinte forma: inscrição de chapa, 29 de dezembro de 2026, das 8 da manhã às 2 da tarde. Realização da eleição, 30 de dezembro de 2026, às 10 da manhã, em reunião extraordinária. Como a nova mesa diretora eleita assumirá suas funções apenas em 1º de janeiro do ano que vem, a alteração do calendário não trará qualquer tipo de prejuízo administrativo ou operacional ao andamento das atividades do Poder Legislativo Municipal.
2: Olha, Furlan anuncia Érica Imoré como primeira secretária do futuro governo do Amapá. Essa vem com o Tarciso. É daqui um pouquinho mais, porque agora a voz é da Sueli Vidinha, né? Tribunal de Justiça do Amapá determina a inclusão de cotas raciais no concurso da Polícia Civil do Estado. Tá com a Sueli, hein? Vai. É número 7.
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2: Não tá de novo, vai.
0: Já? Oi,
2: agora,
0: bom
2: já
0: dia.
2: Vai.
0: A desembargadora Leide de Paula, do Tribunal de Justiça do Amapá, determinou a inclusão de reserva de vagas para candidatos negros no concurso público da Polícia Civil no Amapá. Regido pelo edital número 001/2026, a decisão liminar foi publicada nesta sexta-feira, dia 9, e atende a um mandado de segurança apresentado por um candidato, representado pelo advogado Jorge Anaice, que questionou a ausência de cotas raciais no certame.
2: Tá legal. Com o Tarciso Franco, essa 15 aqui. Furlan anunciou Érica Imoré como primeira secretária do futuro governo do Amapá. Tá contigo, Tarciso, hein? Vamos lá. Crepúsculo de programa. Logo depois do horário eleitoral, tem Luiz Mello entrevista.
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5: O governador eleito do Amapá, Antônio Furlan, anunciou em suas redes sociais o primeiro nome de seu secretariado, a médica Érica Aimoré, escolhida para comandar a Secretaria de Estado da Saúde do Governo do Estado a partir do início da nova gestão. Pediatra e neonatologista Érica Aranha de Souza Aimoré possui trajetória profissional dedicada à saúde pública e assistência hospitalar, formada em medicina pela Universidade do Estado do Pará, UEAP, em 2003,

0: realizou residência médica em pediatria e neonatologia pela Fundação Santa Casa de Misericórdia do Pará. Também possui especialização em terapia nutricional e também nutrição clínica. No Amapá, atuou por mais de uma década no Hospital da Mulher Mãe Luzia como médica diarista da UTI neonatal e também foi secretária municipal de saúde.
1: Qualidade, Helen. Olha, um canto de paz, que música linda é essa, sabe quem? Giliar, aqui no programa, vai, joga. Se pudesse, até eu pegaria o sol com a mão.

0: essa notícia aqui que ela é importante, é com a Suelen. Chamada Escolar 2027 começa terça-feira para novos alunos da rede pública. Está com a Suelen, essa 8, hein? Vamos lá, Suelen, vai, joga. Linda essa.
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2: O governo do Amapá e as prefeituras de Macapá e Santana iniciam na próxima terça-feira, 13, amanhã, a chamada escolar unificada para novos alunos da rede pública. Em entrevista diária FM 90.9, nesta sexta-feira, 9, o secretário adjunto de Políticas Educacionais da Secretaria de Estado da Educação, SEED, Cleiberton Souza, explicou que o cadastro segue até 13 de novembro e antecede o processo de matrícula.
0: Salve o povo do Pacoval, festejando hoje a sua padroeira, Nossa Senhora Aparecida, hein? Vou fechar com Morris Albert, é o roteiro musical. Segura seu coração, você vai adorar essa música, hein? Eu juro.

0: Joca, haverá o programa do colega Luiz Melo? Estão perguntando aqui.
1: Não, não, hoje ele está de folga. Trabalhou, rezou muito ontem, trabalhou muito.
0: Dobrou os joelhos.
1: Aí deu folga para a galera dele.
0: Né? Sacana estava com um terço na mão ontem. A procissão passa na frente da casa dele. Ele de joelho e de terço na mão. Não sei se ele estava rezando, né? Que terço antigo, aquelas bolas grandes.
1: Com certeza estava.
2: É, ele estava naquele bate-papo especial com o nosso Paulo Silva.

0: com o Paulão da Tuna?
1: Paulão da Tuna.
2: Vai,
0: joga aí. Vai.
3: Aí lá, aí tu fica fechando.

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E a hora certa, 7:13.

0: 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E a hora certa. 7h36.
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Para viver um grande amor, primeiro é preciso sagrar-se cavalheiro e ser de sua dama por inteiro, seja lá como for. Há que fazer do corpo uma morada onde clausure-se a mulher amada e postar-se de fora como espada.

0: 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E a hora certa. 8:10.
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0: 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E a hora certa.
1: 8h34.
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0: 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E a hora certa. 8h55.
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3: 9:31, bom dia.

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0: bom dia, bom dia! Vamos nessa, na melhor!
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0: final de semana pensando em você, seu lindo. Ainda bem que já é segunda, seu danadinho, beijo.
1: Olá, chegou a segunda-feira, já estava morrendo de saudade.
2: Segundou, galerinha, segundou, galerinha. Vereadão de cima, e aí, tudo tranquilo, tudo legal, tudo belê por aí? Vamos lá para mais uma edição do nosso programa Moreira da Diária. Hoje eu me encontro aqui no Super Lojão da Amazonas Importados, centro de Macapá, Coriolano Jucá, esquina com a São José no centro. 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Bom dia pra todo mundo. 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
2: Para começar a edição dessa segunda com Elton John. Para você que tá ligado com a gente, bom dia, boa semana, boa segunda-feira. Vamos juntos nessa manhã, hein? Manhã de feriadão, e você ligado na melhor.

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0: Mano Dario, sempre ligado em você, o som do Justin Timberlake. Passou também Bruno Mars lá no comecinho, Coldplay com BTS e Elton John. Tudo bem, tudo legal com você? Na segunda-feira estamos chegando aqui na programação da sua Tiara FM. Encontra aqui no Super Lojão da Amazonas Importados. Meu amigo Lucas tá aqui do meu lado esquerdo, já tá ativadíssimo, já já vai começar a falar, porque tem uma coisa pra falar pra você, hein? Segunda-feira hoje, é dia de você brincar com a gente no Qual é a Música. Tem também envelope premiado. Lucas ainda não deu sorte. Lucas, vamos dar sorte pra alguém hoje. Bom dia.
1: Já estou aqui para dar aquela mega sorte.
0: No envelope premiado, até agora
1: no envelope premiado.
0: Um envelope
1: Mas,
0: contigo.
1: Por favor, escutem a minha dica. Escutem a minha dica.
0: Ó, então vambora. Tem envelope premiado, som secreto que eu vou já já trazer para você brincar durante essa semana com a gente. Tem muita coisa bacana, tem game da hora numa nova semana. Você vai participando aí do 991-22-6978, ativado a partir de agora, para você poder participar, para você poder interagir com a gente, tá bom? É sempre um prazer estar aqui, é sempre um prazerzaço estar falando contigo do outro lado, tá sempre dando essa moral pra gente, tá bom? Brigadaço mesmo! E nós vamos nessa, na segunda-feira, naquele gás, naquele clima, naquele pique pra cima. Lucas, bom dia.
1: Opa,
0: mais uma vez, meu querido.
1: Bom dia, meu amigo. Tá
0: tudo
1: ótimo,
0: bem?
1: Graças a Deus.
0: Tô gostando de ver, hein?
1: Que segunda-feira maravilhosa,
0: rapaz,
1: né? Olha, eu nunca pensei em começar uma segunda assim tão bem como eu tô hoje, né?
0: Deixa eu fazer uma pergunta.
1: Descansei ontem, tomei um banho de rio.
0: Você foi no Círio?
1: Não, não fui ontem,
0: não,
1: porque
0: foi.
1: Eu tive uma semana assim muito pesada, sabe?
0: Tem dia de trabalho.
1: Vários.
0: Rapaz, eu acabei de falar com a...
1: Eu tive que descansar um pouquinho.
0: Com a Karina. Eu disse, Karina, o Lucas tá em todas, velho. É Natal, é decoração, tá envolvido, tá ali no meio das meninas.
1: Inclusive,
0: ali
1: da... Inclusive, a gente monta muita rancha de Círio também.
0: Tá envolvido ali com as meninas das redes... Como é que se chama? Das redes sociais? São as...
1: As blogueiras?
0: Blogueiras. Ah. Ei, Lucas, tô te acompanhando, tô te stalkeando,
1: oh,
0: hein, velho?
1: Ô, Deus, ô, oh, Senhor.
0: Te stalkeando na parada, hein?
1: Olha, inclusive, eu prometi pra ti que esse ano nós vamos fazer a tua árvore, né?
0: Vai fazer mesmo?
1: Vamos fazer a tua árvore de Natal.
0: 0800?
1: Eu quero que você fale assim, Lucas, tá...
0: 0800?
1: Filé.
0: 0800?
1: Nada que um churrasco, sabe, uma boa cervejinha não resolva isso. Sabe como é que é?
0: Ei, Lucas, Amazonas Importados, tá começando a lotar, tá começando a encher.
1: Tá,
0: fala, meu irmão,
1: como sempre.
0: Pega aqui, deixa eu pegar na mão desse homem aqui, que é um homem que tem dinheiro.
1: É, passa sorte?
0: Ah, rapaz, esse é o cara. Ei, Lucas, então assim, não tem jeito. A gente, sempre que cai durante a semana,
1: eu
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1: sim,
0: 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Sempre que cai no Dia das Crianças, é lotação máxima.
1: É. E graças a Deus,
0: os pais,
1: olha...
0: Os pais deixam sempre acima da última... Deixa sempre pra última hora, né?
1: E eu achei bem legal, porque todos os outros Dias das Crianças sempre caem no domingo ou no sábado, né? E hoje caiu na segunda-feira. Aí deu pra galera aí curtir o Círio, né? Pedir bênçãos, agradecer. 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
0: Olha, vou te fazer uma pergunta difícil, você não vai me responder. Mas eu acho,
1: sim,
0: que vai chegar perto.
1: Vamos lá.
0: Quantos itens tem nessa mega loja, de super loja? Tu
1: quantos
0: consegue imaginar?
1: Itens? Eu já subi ali a lacuna dos milhares, entendeu?
0: Tem pra mais de 30 mil itens?
1: Tem.
0: Porque cada... Olha, por exemplo, só aqui nessa coisa da Tramontina, acho que tem um, dois, três...
1: Eu acho que
0: tem,
1: só embora. De faca tem, eu acho que uns 12 ou 18, nossa, modelos de faca.
0: Na próxima,
1: de mesa.
0: Na próxima transmissão, eu quero que você me diga. Pode
1: eu vou,
0: ser?
1: Pois eu vou atrás disso,
0: vá
1: viu,
0: atrás,
1: Netinho?
0: Diga, Netinho.
1: Eu vou.
0: Bora ver, quanto você acha? 50 mil itens, você acha?
1: Acho que mais.
0: Mais?
1: Mais, amigo.
0: Eu também
1: muito.
0: Coloco uma.

0: É muito, nós somos vários departamentos.
1: Eu acho que depois você consegue essa informação com alguém lá.
0: Sim.
1: De compras.
0: Sim, vou lá no compras.
1: Na próxima transmissão, que é no final do mês, você traz pra mim.
0: Tá.
1: Karina, você que sabe de tudo um pouco. Vamos lá, a gente tá falando de... Não, não tá ligado. Peraí, perdão, Karina. Não, tô falando de brinquedo.
2: Oi, gente, bom dia.
1: Bom dia.
0: Não risco fácil.
1: Karina.
2: Mentira.
1: Karina, dá umas dicas pra gente, dá umas dicas pra gente.
2: De quê?
1: De brinquedos.
2: De brinquedo.
1: É. Mano.
2: Olha, pra começar, se eu fosse criança, eu queria a bicicleta que tá bem ali.
1: Pronto.
2: R$199,90. No precinho, sabe? De rodinha, com uma cestinha na frente. Coloca a garrafinha da criança, bota ela pra andar ali na Jace Barata, até gastar toda a energia dela, pronto, já era.
1: Dá pra parcelar essa bicicleta?
2: Dá. 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
1: Conta um outro, vai, dá uma outra opção de presente, vai.
2: Olha, aí tem opção de Labubu.
1: Labubu o que é?
2: Labubu é aquele ursinho que tava na moda por aí. Que
0: tá
2: a galera...
0: na moda.
2: Ainda tá, né?
0: Uhum. Tá na moda.
2: Na moda aí, cheio, tem várias opções, cores, estilos dele.
1: Uhum.
2: Tem carrinho com controle remoto.
1: Isso é febre,
2: meninos,
1: né? Isso é febre, né?
2: Isso aí,
1: a molecada
2: geração,
1: gosta, né, Lucas?
2: Vem geração, não adianta, né? Carrinho com controle remoto é top 1 aqui, top 3.
1: Legal. Confecção, bora. Sei que você sabe de tudo, dá uma confecção, opção de confecção.
2: Aquela, sabe aquele biquíni, aquela sunga, com a camisa térmica pra criança passar o dia lá na piscina.
1: Legal,
2: gastar
1: hein?
2: Energia também, que a gente gosta disso. A criança gastando energia, não é verdade?
1: Boa.
2: Principalmente hoje, dia das crianças, que a gente bota o menino pra já chegar em casa só dormir.
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1: Muito bem. 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Você volta daqui a pouco, né?
0: Volta daqui a pouquinho.
1: Volta pra falar muito. Mandar um grande abraço, meu amigo Alex Capuleto. Rapaz, tem uma galera do bem ligada aqui com a gente, hein? Grande Capuleto, a Nath, Branca, Carlos. Galera tá indo pro Curicaca, hein? Bande bola no Curicaca, Wagner.
3: É bom.
1: Pô, Capuleto nunca te convida, né?
3: Não.
1: É trairagem do caramba. Ele é do audiovisual, né?
3: É.
1: Por aí você tira a amizade que você tem com Capuleto. Abraço, capa. João Paulo, grande João Paulo, Vaz, vulgo coluna. Tá ligado também no feriadão, trabalhando com a gente. O Carlinhos também tá ligado aqui com a gente. Minha amiga dona GG, fala GG, beijão pra você, minha amiga Jerusa. Essa semana agora ela mandou uma sobremesa aí, cara, pra gente. Você não comeu, Vaz, deixou sábado lá. Coisa gostosa, hein? Ai, dona GG, nem lembro qual foram as frutas aí, maracujá, né? Teve alguma outra coisa lá, obrigado aí pelo mimo, dona GG. Abraço pro seu Rubens, pro Marcos, pro Vasconcelo, pro Julião, todo mundo ligado aqui com a gente. Olha, sou novo essa semana pra você tentar adivinhar no som secreto, hein? Será que alguém acerta?
4: Que som secreto é esse?

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2: E o Bom Astral está no ar e a partir de agora as previsões para hoje, né, Kel?
3: É isso aí, Cido, bora! Começando com quem é de Áries, hein? Vou te contar, Áries. Você pode ter sucesso, sobretudo se atua com comunicação ou venda. Depois, seu lado detalhista aumenta, mas imprevistos prometem aumentar a ansiedade. Cuide-se, pois nervosismo tende a refletir no intestino. O número hoje é o 59 e a cor é o branco.
2: Atenção, você que é de Touro. Você pode ter boas ideias para ganhar mais, inclusive numa conversa em família. Ou ao relembrar um talento antigo, mas ative a prudência no fim da tarde. O desejo de se mimar e se divertir tende a minguar suas economias. Abra os olhos. Número 35, cor amarelo.
3: Agora com você, Gêmeos, atenção! Você tende a ficar no modo tagarela, sobretudo de manhã, viu? E tudo indica que vai se expressar bem e se dar bem em venda, contato, apresentação ou entrevista de emprego. Olha, seu carisma e agilidade podem abrir portas. Seu número é o 16 e a cor magenta.
2: Você que é de Câncer, amanhã promete ser mais rentável, já que pode perceber onde vale a pena investir energia ou descobrir um talento capaz de render uma grana extra. Faz a jogada e corre pro abraço, pois deve marcar o gol nas finanças. Número 22, cor cinza.
3: E já já a gente volta com mais previsões pro seu horóscopo aqui no Bom Astral. Pra quem é Leão, Virgem, Libra e Escorpião.
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5: DJ Bob, nosso destaque nessa semana.

0: aí na segunda-feira. Rapaz, tem um monte de áudio e mensagens. Galera participando aí do 991-226978. Daqui a pouquinho tem o WhatsApp da galera. Pode mandar seu áudio aí. Como é que tá o clima? Como é que foi o fim de semana? Como é que tá esse feriadão? Tem gente que não foi trabalhar hoje, hein? Tem gente que tá só de folga. Tá certo, você merece. Você merece pegar essa folga marota, essa folga gostosa aí, tá bom? Mas você vai participando. 991-226978. 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
1: Boa! Qual é a música para daqui a pouco, hein? Será que alguém acerta?
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1: Será que alguém
2: qual é a música?
1: Nome da cantora, o nome da música, daqui a pouquinho valendo cinquentão, hein? Já falaram em algum momento o nome dessa cantora, hein? Só que não acertaram a música.

0: Qual é a música? Qual é a música?
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4: Mais previsões agora, Kelzinha.
5: Vamos lá, Cido. Chegou a sua vez, hein, Leão?
4: Olha aí.
5: Leãozinho, tudo indica que vai ter decisões mais realistas. Mais convite de amigos ou compra por impulso pode revirar o orçamento rapidinho. Cuidado. Olha, seu carisma promete atrair amizades antigas, novas e diferentes. Isso
4: gostei,
5: é bacana.
4: Gostei.
5: O número é o 31 e a cor é o cinza.
4: E você que é de virgem, amanhã favorece momentos de reflexão, pois prometem entregar ideias e projetos brilhantes. Sua produtividade cresce, mas a reviravolta pode testar sua paciência. Pode começar o dia com notícia positiva. Número 23, cor cinza.
5: Agora você, Libra, atenção. Sua generosidade promete aumentar de manhã e tudo indica que vai adorar dar conselhos para todos do grupo. Os astros favorecem encontros animados, recheados de conversas inspiradoras e muita troca de ideias. Hoje o seu número é o 39 e a cor é o amarelo.
4: E chegou a vez de você, Escorpião. Aproveite a energia do dia para melhorar sua imagem com colegas e parceiros. Mudanças, insight e ganho inesperado pode rolar a qualquer momento, mas principalmente de manhã. No fim da tarde, cautela com decisões súbitas. Número 42, cor marrom.
5: E daqui a pouco a gente volta, hein? Com as últimas previsões pro seu horóscopo aqui no Bom Astral. Pra quem é Sagitário, Capricórnio, Aquário e Peixes.
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6: 10 e 17.
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0: Programação Nacional 90.9, 10 e 18, hein? Tá chegando a primeira. Chique, chique, chique, chique.
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0: Vamos trazer mais uma bela canção para você relembrar na segunda-feira, 12 de outubro, 10h21, hein? Pode abrir o volume, vamos juntos.

0: minhas férias, o Beto, segunda a sexta-feira, a gente vai capitalizando sonhos espetaculares aqui no Caçar de Moda, hein? A gente sempre traz duas belas canções pra você relembrar, hein? Curtiu? Gostou? Amanhã, na terça-feira, tem muito mais. 10h24.
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1: 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Bora para as últimas previsões de hoje, Kel.
5: Vamos lá, Cido. Chegou a vez de Sagitário. Olha, Sagita, parcerias estão mais favorecidas de manhã, já que imprevistos podem surgir à tarde. Momento ideal para mostrar competência sem prometer demais. O dia pode começar cheio de interações positivas, inclusive pela internet, hein? Hoje o número é o 13 e a cor lilás.
1: Atenção, você que é de Capricórnio. Chances de mudanças boas no serviço. Negociação dando certo ou ganhos extras. Pode apagar incêndios rapidinho. Os astros ajudam a recuperação e equilíbrio pela manhã, mas tantos corres e estresses podem fazer o seu corpo pedir socorro. Número 22, cor violeta.
5: Agora você, Aquário? Olha, Aquário pode focar mais nas finanças, especialmente recursos compartilhados. Coincidências felizes, chances inesperadas e até ganhos em jogos ou sorteios podem aparecer, especialmente de manhã. Mas cuidado com a impulsividade, hein? Hoje o número é o 21 e a cor roxo.
1: Chegou sua vez, Kelzinha. Peixes. Amanhã promete ser produtiva, com foco nas tarefas e resolução de problemas. Pode resgatar uma ideia antiga e ter êxito. Depois, tende a ser mais criterioso e observador com quem trabalha ao seu lado.
5: Ixi, eu tô de olho em você,
1: me assustei agora, hein?
5: Fica esperto, hein?
1: Esse povo é linguarudo, será que tô falando aí, viu? Número 23, cor verde.
5: E essas foram as previsões de hoje pra você.
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0: 10h27.

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Rodada, passou também o som do Jota Quest com Tim Maia, vale tudo. 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Quarta-feira, ó, quarta-feira tem Libertadores, né, galera? Palmeiras e Fluminense é o jogo da Globo, né? 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Quinta-feira tem pagode, sexta-feira aí tem muito

0: Pop Rock e DJ Reinaldo. E no sabadão tem o Modão com muito sertanejo, hein? 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Galera, é o seguinte, amanhã tem acerte o nome, né? Você tá ligado? Já chegamos na metade da lista. Então, se você quiser brincar amanhã com a gente, num acerte o nome, você vai poder participar. É só fazer o seu cadastro a partir de agora, a partir de hoje, que amanhã a gente já pode ligar pra você. Lucas!
1: Oi!
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0: Você é a...
3: Alice.
0: Alice? 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O que você vai escolher?
3: Ainda não sei.
0: Mas tem que escolher um presente. Escolhe um presente bem legal.
3: Tá bom.
0: E o nome da ela já tá mais vergonhada. Tá mais vergonhada. Parabéns, tá vendo, Alice? Dia das Crianças, aproveite seu dia. Pronto.
1: Obrigada, já comeu pipoca? Mamãe. Já comeu pipoca?
0: Vai
1: já?
0: Comer agora.
1: Vai comer agora, pipoca e algodão doce.
0: Como é mesmo o nome? Como é mesmo o nome da mãe?
1: Alice. Alice não, seu nome é?
3: Larissa.
1: Larissa.
0: Aproveite pra comprar. 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
1: Muito bem, bora colocar o WhatsApp da galera.
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1: É a rapaziada do meio do feriadão no lugar. Tá no gás na segunda-feira, hein?
3: Ô, gás!
1: Tá no gás ou não tá, hein?
3: Ô, gás!
1: Vamos lá, quem tem uma mandando mensagem pra gente, 991-22-6978, 991-22-6978. Deixa eu pegar aqui, deixa eu apertar aqui, bora lá, hein?
4: Olha a mensagem,
1: hein? As primeiras mensagens já estão chegando nessa manhã, então vamos dar o play, bora colocar a turma. Caramba, tem tudo de mensagem, hein? Então fala comigo, bom dia.
5: Bom dia, bebê maravilhoso, estamos aqui ligada aí, no nosso querida programa maravilhoso. Manhã da Diário, um beijo da Lília Regina do bairro do trem do Leozinho. Beijo, tio Netinho.
1: Olá,
5: pra cima.
1: Olá, beijo.
4: Olha a mensagem, hein?
6: Salve, salve, meu amigo Netinho, lindo das manhãs da Diária, aqui é a Cléo do Novo de Cisal, aqui da 20 de julho, passando para desejar bom início de semana para você, bom feriado, que Nossa Senhora Aparecida nos proteja,
1: amém,
6: e as crianças do Brasil, do mundo inteiro, e vamos que vamos, amigo, sucesso sempre, beijo, beijo.
1: Beijo, beijo, beijo, beijo.
4: Olha a mensagem.
1: Fala comigo.
6: Bom dia, meu belebele. Segundou, e nós tá como?
1: Como?
6: Ligadinha na manhã da Diária, mas...
1: O quê?
6: Não estou ralando hoje. Ralando em casa. Folga hoje, folga, me dei folga. Mimimei com uma folga.
1: Certo.
6: Uma maravilhosa segunda-feira pra nós, Lidiane Fernandes.
1: Errada não tá, hein? Não teremos o caldo de... Aliás, o caldo da ressaca hoje da minha amiga Lidiane. Mas amanhã, na terça, teremos. Fala comigo, bom dia.
7: Bom dia, meu amigo Netinho. Bom dia, galera que já tá curtindo a manhã da Diária nessa segunda-feira, dia de Nossa Senhora Aparecida.
1: É isso.
7: E também dia das nossas criancinhas. Isso mesmo. E eu tô ouvindo daqui de Laranjal do Jari, sul do Amapá. Eu sou a Josiane Trindade. Eu e o meu bebê Richard já estamos só na escuta. Manhã da Diária sempre ligada em você.
4: Olha a mensagem,
8: hein? Cultor da alegria, bom dia pra você, bom dia, ouvintes do Manhã da Diário. Hoje tô de folga.
1: Bom dia.
8: Tô em casa já ligado no Manhã da Diário.
1: Valeu.
8: Aqui é o Jonathan Mello, o John do bairro Novo Horizonte, Zona Norte, Macapá. Tamo junto, misturado. Segue o líder, tá? Segue o líder. Manhã da Diário, sempre ligado em você.
1: Eu sei que o John não bebe, eu sei que ele não bebe, ele já falou pra mim. Mas se eu não soubesse, eu ia pensar que ele tava meio alterado nesse áudio aí. Mas não, ele tá feliz, né? É John!
4: Olha a mensagem,
9: bom dia, Netinho, bom dia, Wagner,
1: bom dia.
9: Bom dia, Lucas, bom dia a todos da Amazonas Importados e a todos que estão na escuta. Que Deus abençoe nossas crianças, hoje é o dia delas, né?
1: Isso.
9: Então, que Deus abençoe nossas crianças de Macapá, do Brasil e do mundo.
1: Boa.
9: Ok, meu belê-belê?
1: Ok.
9: Vamos que vamos, com nosso Manhã da Diário, sempre ligado em você.
1: Beijo pra você, minha queridona, beijo pra você!
4: Olha a mensagem,
10: hein? Bom dia, Netinho.
1: Bom dia.
10: Salve, salve a todos aí. Hoje é 12 de outubro, né? Dia de Nossa Senhora Aparecida. Então, bom feriado a todos. É, ontem foi o Círio, né? Espero que todo mundo esteja bem, com saúde. A semana começando. Então, só sucesso a todos aí. Valeu, valeu. Netinho.
11: Valeu, brother.
10: Tamo junto. Manhã da Diário, sempre com você. Adriano Augusto aqui do Centro.
11: Valeu, Adrianão. Um abraço pra você, meu querido.
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12: da galera. Bom dia, Netinho. Bom dia.
11: Bom dia.
12: Netinho, temos uma escuta aqui no Ramal União, aqui no Paulo Fazendinho. Manda um alô aí pra nós aqui, o Pedro Alejandro e o Moisés, fala, o Gabriel Pedro. Maciel.
11: Fala, Pedro. Fala, Alejandro. Um abraço pra vocês aí. Obrigado pela moral de sempre.
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13: Bom dia, bele.
11: Bom dia,
13: hoje é dia de Nossa Senhora Aparecida, que ela nos proteja a todos nós, as nossas crianças. Aqui é Elizabeth Pantoja, falando diretamente da JP Comércio e Variedade. Bom feriado a todos.
2: Uhul! Da galera!
11: Olha, Elizabeth, esse aqui mandou um vídeo, hein? Será que vai botar no ar? Ah, sei lá, bora colocar, né? No máximo que ele vai estar falando mal de mim. Vai, fala.
14: Uma Santana.
11: Opa!
14: Aniversário. Ai, ai. Aniversário é lá de Santana. Ainda não é hoje. Estamos indo lá pegar mais conteúdo.
11: Beleza, beleza. É o Jaza, né? Ele tá aí pra aniversário da onde? Ô, Jaza, manda o vídeo completo, Jaza. Ana Cleia, beijo pra você. Obrigado pela audiência, Ana Cleia. Um abraço, hein? Ah, valeu, valeu, valeu. Valeu, Ana Cleia. Quem mais tá por aqui? Neide Santos e a família toda no quilômetro 21. Um abraço pra todos vocês. O que mais? Minha amiga Marta lá do Zerão, Josi Brito passou por aqui, Josi Brito, beijo, abraços. Kelly Bacelar também, taxista, negociador. Márcia Gabriela também tá vendo o programa. Meu amigo Corrozini, sempre ligado na programação, sempre no corre aqui, curtindo o programa, Maneira da Diário. O Francinaldo, o Marivaldo, o Carlos César, minha amiga Marizete Pantoja lá no Buritizal. Grande Mari, beijo pra você. Adriele Sanches lá no Rio Tabaquê também tá curtindo o programa. Minha amiga Claudiana, Gutierre, Elô Oliveira, a Letícia Brito, minha amiga Elis Regina, o Ana Paula Monteiro, toda essa turma do bem sempre ligadaça aqui na programação da Maneira Diária, hein? Daqui a pouquinho tem mais WhatsApp dessa turma, hein? É só você mandar pra gente no 991-22-6978.
2: WhatsApp da galera.
11: Três minutinhos faltando pras 11. Vamos juntos diretamente do Super Lojão.

0: 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Ó, que som secreto é esse, hein?
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17: Tô de volta, rapaziada, bem aqui pela sua 90.9 Rádio Diário FM. Vamos juntos em Dia das Crianças aqui no Super Lojão da Amazonas Importados.
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0: meio-dia e 51, aliás, 11h59, a gente dá uma paradinha e volta meio-dia e 10 do nosso programa durante aí o horário eleitoral gratuito para presidente. Vai estar trazendo essa, a gente vai estar dando essa parada, né, esse pit stop aí para rodar o horário eleitoral gratuito, que é obrigatório, né? Bom, galera, você vai participando, 991-22-6968, daqui a pouquinho você curte aí o milkshake, tem game da hora. Tem você participando com a gente. Vamos tentar fazer o envelope premiado daqui a pouquinho também. Agora, 11h24, tem Conta Tudo no ar. Chegando agora.
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3: Olha, se tem um dia que eu gosto de trabalhar é na segunda-feira.
1: De feriado!
3: De feriado! Mas eu tô tão feliz.
1: Alegria do Cido! Dá uma risadinha, Cido! Muito bem, muito bem.
3: É, então. Não, mas eu tô feliz, sabe por quê?
1: Por quê?
3: Paga dobrada.
1: Paga dobrada, aí sim, é. E
3: que delícia.
1: Sabe qual é melhor? A gente trabalha fazendo fofoca.
3: Muito melhor ainda.
1: Maravilhoso, cara.
3: Brincadeiras à parte, a gente ama dividir esse dia com você. Sendo feriado ou não sendo feriado, qualquer dia da semana é ótimo estar aqui dividindo Conta Tudo com você, né, Kelzinha?
1: É isso aí, Cido. Bora fofocar?
3: Bora.
1: Olha, tô sabendo que a Amanda Kimberly, que é mãe da Helena, que é filhinha do Neymar.
3: Sim.
1: Isso, né? Ela é a mãe da filhinha do Neymar. Ela revelou que teve que procurar a polícia depois de descobrir ataques contra a menina, que tem só 2 anos.
3: Ah, não acredito.
1: Nas redes sociais, você acredita?
3: Não, não acredito. Eu me recuso a acreditar.
1: Gente, a influenciadora registrou um boletim de ocorrência e solicitou informações às plataformas X para ajudar a identificar os

0: responsáveis pelas ofensas. O povo acha que a internet é terra sem lei, gente. Uma criança de 2 anos.
1: Ah, por favor, né?
0: É, ela diz que não pretende alimentar brigas na internet, mas ela quer proteger a filha e responsabilizar os autores desses ataques.
1: Verdade,
0: né?
1: Não tem que abrir melão. Vai pra cima mesmo.
0: É isso, gente. Se o Neymar ficou com ela, teve a filha, o problema é dele.
1: Exatamente.
0: É dele, da mulher dele, da mãe da filha, e pronto.
1: É, e se quer zoar, zoa uma pessoa grande, né?
0: Exato.
1: Ah, nenenzinha.
0: Pelo amor de Deus.
1: É, nem vou seguir com esse assunto, não, porque eu tô ficando muito estressado.
0: Calma, Cido, calma, é feriado hoje, calma.
1: É, não, eu vou tentar, vou tomar uma aguinha.
0: Ai, vamos, a gente já volta.
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3: Muito bem, rapaziada, vamos juntos.
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3: Aqui pela sua 90.9,
2: 11:26.
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3: Vamos nessa, rapaziada. 11:26 aqui na sua Diário FM 90.9. Tá chegando o nosso milkshake. 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Vambora, DJ.
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1: FM 90.9, nosso programa Mania da Diário, sempre, mas sempre ligado em você. Finalizando por aqui mais uma edição do nosso Milkshake. Amanhã tem mais DJ Rômulo Cunha aqui dentro do nosso radinho, hein?
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1: Bora que tem resumão da novela Quem Ama Cuida no Dia da Criança, né?
4: Eita!
1: Será que vai ter criança na novela?
4: Olha, não sei. Eu sei que criança tem que estar dormindo porque a novela tá pegando fogo,
1: hein? Tá pegando fogo. Criança não pode ver.
4: Não pode ver.
1: O que rola hoje, Kel?
4: Gente, hoje a Pilar vai ordenar que o Tom não falhe em sua missão. Tô falando?
1: Aí,
4: ela quer acabar com a vida da Adriana.
1: Você apontou,
4: gente,
1: mesmo, hein?
4: Eu falei.
1: Meu Deus.
4: Já o Joel vai perceber que a Dina sentia inveja da Francesca ao conversar com ela sobre a sua mãe.
1: Ah, natural, né?
4: Já o Otoniel vai se negar a conversar com Enéas. E Mau Mau recebe flores do Fernando. Helenice vai se desesperar ao perceber que o Tom...

0: casa. E o André, gente, vai aceitar investigar o passado da Diná a pedido do Pedro.
1: Epa!
0: Bom, o Tom avisa a Pilar que instalou um rastreador no carro do Pedro. E o Yuri percebe que a Pilar pode estar tramando algo contra a Adriana.
1: Previsível, né?
0: Previsível. Bom, já a Helenice se recusa a ir à delegacia com a Daphne pra denunciar o Tom. E aí o Tom e os seus comparsas seguem com o carro de Pedro.
1: Pronto. É. Eita. O que acontece nessa segundona feriadão.
0: Vai ser babado, hein, pra amanhã. Quem ama,
1: cuida, hein?
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0: Boa Mania da Diário, sempre, mas sempre ligado em você. Se liga aí que tá chegando o Game da Hora, a primeira bateria da semana, chegando agora no seu rádio, hein?
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0: Para começar a semana, falando com a Josiane Trindade. Tudo bem, querida? Bom dia!
2: Bom dia, tudo bem? Sim.
0: Tudo certo, tranquilo?
2: Tudo certo.
0: Bom. Aquela pergunta tradicional, aliás, aquela observação que a gente faz sempre na segunda-feira. É você que vai editar as tendências por aqui, combinado?
2: Combinado.
0: Tudo certo? Vai jogar com alguém ou vai jogar sozinha?
2: Eu e o Richard.
0: Boa! Richard.
2: Bebê.
0: Ele é bom?
2: Não!
0: Já comprou o presente Dia das Crianças?
2: Não, vou levar mais tarde, depois do almoço.
0: Tem Amazonas importados aí do Laranjal Jari?
2: Ah, tem sim.
0: Então, por favor, vá numa loja Amazonas importados, tá ouvindo?
2: Sim, claro, nós somos clientes daqui.
0: Então pronto. Bora começar a brincadeira. Posso dar o start? Aliás, posso dar o play aqui?
2: Deve.
0: Começou. Game da Hora.
3: Fase 1. Valendo 2.000 pontos.
4: Qual grupo de pagode lançou o álbum O Samba Não Tem Fronteiras? Negritude Júnior ou Só Pra Contrariar?
2: Só Pra Contrariar.
4: Negritude Júnior.
3: Fase 2. Valendo 3.000 pontos.
4: Qual é o único continente atravessado pelo Equador e pelo meridiano de Greenwich? Europa ou África?
2: Europa.
4: A

0: Fase 3, valendo 5 mil pontos.
1: Na novela Senhora do Destino, qual atriz interpretou a vilã Nazaré Tedesco? Renata Sorrá ou Renata Ribeiro?
2: Renata Sorrá.
1: Renata Sorrá.
3: Ô, Josiane!
2: Oi!
3: Sabe o que eu senti? Que você ficou... Que você ficou desconcentrada na primeira, né? Que era uma pegadinha aí, né? Aí você logo desconcentrou, sim, né? Eu imaginei isso. Mas olha...
2: Analisando qual era, uma ou duas aí.
3: Mas olha, tá bom. 5 mil pontos, pontuação baixa, mas tá valendo, né? Vambora!
2: Isso aí.
3: Boa semana pra você. Obrigado pela sua participação.
2: Pra nós.
3: Valeu!
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3: É isso então, né? Mais tarde... No show da Diário com Panda, tem a segunda bateria da semana.
1: Esse foi o Game da Hora. De volta a qualquer momento. 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
4: Drops do Pet no ar e uma curiosidade canina. Nem todo cachorro levanta a perna para fazer xixi. Alguns agacham, outros esticam uma das patas e tem até aqueles que fazem um verdadeiro malabarismo. A postura para urinar pode variar de acordo com o sexo, idade, experiência e até com o contexto. Levantar a perna, por exemplo, também pode estar relacionado à marcação por cheiro, já que urinar em superfícies verticais ajuda a deixar o odor numa posição mais alta. E não é um comportamento exclusivo dos machos. Algumas fêmeas também podem fazer isso. O mais importante é conhecer o padrão do seu pet. Se a postura mudar de repente ou ele demonstrar dor ou dificuldade para urinar, procure o médico veterinário.
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15: Muito bem, rapaziada, de volta agora. 12 minutinhos faltando pro meio-dia. Se liga, rapaziada, do bem. Segunda-feira, feriadão de cima. Seguinte, gente, vamos pro horário eleitoral gratuito, né? Eu volto já já. Continua com a nossa transmissão até meio-dia e 30. Está rolando aqui o maior dia das crianças do estado do Amapá, aqui no Super Lojão do Amazonas Importados, tá bom? Então fica na sintonia, volto já já com mais músicas, com mais promoções. Lucas está por aqui trazendo todas essas informações junto comigo, diretamente aqui do Super Lojão da Amazonas Importados. Combinado? Volto já, hein? Calma aí! Você que vai aproveitar para almoçar agora, almoça aí, mas deixa na sintonia da 90.9. Volto já já, galera! É o nosso...
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0: 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Agora. Maria Rita, Rumo ao Infinito, de Arlindo Cruz, Fred Camacho e Marcelinho Ouro.
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0: meio-dia e 15 aqui na São 99. 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
1: Até no próximo bloco.
0: Próximo bloco. Meio-dia 17, hein? Vamos seguindo. 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
0: Boa tarde, meio-dia e 21.

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2: Muito bem, rapaziada, meio-dia e 32, finalzinho do horário nessa segunda-feira de feriadão, hein?
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2: Tô sabendo que o meu amigo aqui vai pegar uma estrada pra aproveitar aí o último... últimas horas desse feriadão.
4: 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Tem que dar uma refrescada.
2: Pra... bom, eu ia dizer pra começar a semana bem. Nada, começamos já
4: e
2: a semana.
4: 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Tu acredita que a segunda-feira tá com uma cara de sábado, meu amigo?
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4: 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Eu fico muito feliz também pelo programa Amanhã da Diário estar aqui junto com a gente nesse pacote. E eu queria deixar o meu abraço, meu beijo para toda a nossa, nossos ouvintes que estão aí, né, ligadinhos com a gente. Aproveitar. Olha, dona Jerusa, eu tô com saudade de você, viu? Parece
2: você
4: por aqui.
2: Você mandou um abraço. Pois ela me mandou um doce de bacuri.
4: Tá vendo?
2: Maracujá.
4: Tá vendo?
2: Quebrei o isopor.
4: Olha, Jerusa.
2: Tive que pagar o
4: tu comprou o isopor aqui, né?
2: Não, não, mandei dinheiro pra ela.
4: Ah,
2: era presente. Ela mandou doce de bacuri, que eu falei?
4: Bacuri é uma delícia.
2: Bacuri e maracujá. Uhum. Só que eu acabei quebrando o isopor sem querer.
4: Oh,
2: aí disse, olha, sabe o que ela falou, Netinho? Segunda-feira eu vou mandar buscar o isopor, que é meu. Eu quebrei. Aí se eu quebrei, eu tive que pagar. Mas ela mandou um abraço pra você.
4: Olha, Jerusa, eu tô com muita saudade.
2: Ei, sem ciúmes do doce.
4: Eu não estou com ciúme, não estou com ciúme nesse momento, porque a Jerusa é minha mãezona, cara. Você não tem noção.
2: Bom, pronto.
4: Sinta-se abraçada, dona Jerusa. E olha, queria aproveitar também pra agradecer a todos os nossos clientes que estão aqui desde manhã nos ouvindo, tá? 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
4: 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Obrigado. Tchau.
2: Gente, um abraço pra todo mundo. Não teremos o Vem Que Tem, tá? A galera tá de folga hoje. Mas amanhã eu volto o Vem Que Tem. E amanhã eu volto direto da GWM, né, Wagner? Amanhã? GWM? GWM do Cacerra. Ali no quilômetro 3, próximo da Ford Moselle, próximo da MCP Veículos. Vamos estar lá na Betral E, que é GWM, no estado do Amapá, falando desses carros com a mais alta tecnologia. E os carros, assim, caiu no gosto da rapaziada. Incrível, hein? Então a gente vai estar falando muito sobre isso amanhã, após o Luiz Melo Entrevista. Bom feriado para todo mundo, bom trabalho para você. Você que vai descansar, aproveite ao máximo. Para você que tá aí, que nem a gente, trabalhando, vai continuar. Então, vambora. Um abraço, valeu, valeu. Vai lá, meu amigo Alisson!
5: Tchau, tchau, amor.
6: Ah, Netinho.
5: Eu vou embora.
6: Termina aqui o programa Manhã da Diário.
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0: 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E a hora certa.
1: Meio-dia e 37.
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0: 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E a hora certa.
1: 1:07.
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1: 1:37.
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5: Olá, pessoal. Agora 2:01.
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1: Muito boa tarde pra você ligado na sintonia da sua Diário 90.9. Segunda-feira, até que enfim, segundamos daquele modelito. Aliás, afinal de contas, feriadão, dia de Nossa Senhora Aparecida, padroeira do nosso Brasil e também dia das crianças. Agora também dos casais apaixonados, hein?
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0: Opa, gente, salve, salve, muito boa tarde pra você ligado na sintonia da YS453, 90,9 Diário FM Macapá. Hoje, segunda-feira, dia 12 de outubro de 2026, são 2h04, pra você ligado na melhor sintonia. Depois dessa, praticamente quase de 2 horas completas de muita música, no Vem Que Tem, agora conversa direto comigo. Muito prazer, eu me chamo Célio Santiago, o Panda já tá na área. E aliás, você pode participar a partir de agora através do nosso WhatsApp 991-22-6978, 991-22-6978. Aliás, como é que foi o seu final de semana? Foi bom? Foi tudo bem? Foi tudo ótimo? Ficou em casa? Descansou bem? Foi pra igreja? Orou bastante também? Espero que você esteja sempre bem. Amém, amém. Glória a Deus. Então pronto, faz o seguinte então. Saca o telefone do bolso e vem pra cá com a gente através do 991-22-6978. Também vem lá nas nossas redes sociais, arroba Show da Diário Oficial no Facebook e Instagram. Facebook e Instagram, arroba Show da Diário Oficial lá no Instagram e Facebook. Ah, Célio, mas eu quero te seguir nas redes sociais também, então não tem problema, me segue lá. 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Então se liga, porque a partir de agora nosso Show da Diário tá no ar!
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0: É, muito bem, tema do dia de hoje não era o tema do dia exatamente. Não, bora de novo esse negócio aqui. Aí. Ah, muito bem, aniversário e antes do dia de hoje. Que segunda-feira maravilhosa, abençoada pra todo mundo, hein? Daquele modelo, daquele jeito. Vamos saber quem tá fazendo aniversário hoje, Celião? Olha, Cláudia Abreu, 56 anos, tá inteiraça ela, viu? A consagrada primeira e icônica atriz da televisão brasileira, eternizada por papéis marcantes como vilã Cheyenne de Cheias de Charme e também a Laura de Celebridades, comemora seu aniversário hoje. Ganso, Paulo Henrique Ganso, 37 anos. Aliás, Ganso ontem tava jogando contra o Flamengo ontem. Fluminense. O Flamengo tava uma água ontem. Ganhou, mas não foi o futebol que a gente esperava. Espero que eles não levem isso pra Libertadores. Tomara que não! Paulo Henrique Ganso, talentoso meio-campista do Fluminense, maestro de passes geniais e campeão da Libertadores, apaga as velhinhas nesta data. Olha, também aqui tem a Vitória Estrada, 30 anos, a talentosa atriz e modelo gaúcha. Linda ela, viu, pessoal? Olha, protagonista de grandes novelas da TV Globo, como Tempo de Amar, Espelho da Vida e Salve-se Quem Puder.

0: É, celebrar hoje a chegada de uma nova década, Aline Campos. Gente, Aline Campos, a ex-BBB. Rapaz, a Aline tá muito diferente, Aline Campos, viu? 39 anos, atriz, modelo e apresentadora. Anteriormente conhecida com o sobrenome Riscado. Olha, famosa por sua marcante trajetória no entretenimento e na publicidade nacional, festeja seu dia também hoje. Se você conhece alguém que tá aniversariando hoje, já aproveita logo aí fazer a questão de mandar logo pra gente, apagar as velhinhas no 991226978.
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0: Tema do dia. Galera que tava com saudade do tema do dia, hoje o nosso tema do dia é bem a cara de hoje, segunda-feira. E hoje é meio que tipo assim, meio que um TBT, que a gente vai recordar um pouquinho do passado, mas também parabenizá-las pela passagem do dia especial delas hoje. Hoje é o dia delas, elas merecem. Afinal de contas, fomos crianças um dia, né? E hoje o nosso tema do dia é o seguinte: que tipo de criança você era? Você lembra? Você recorda ainda? Que tipo de criança? Bem, eu não recordo muito da minha infância. Quem me lembra, assim, são os meus antigos vizinhos, meus amigos do passado, que disseram que eu era meio péssimo, eu era meio destruidor, eu era meio que tacava fogo nas coisas, eu era meio nocego. E é isso que eu quero saber, que tipo de criança você era? Era uma criança peralta. Muito bem, a galera começou já a responder por aqui, nosso tema do dia de hoje. Que tipo de criança você era? E aí, diz aí pra mim, quero saber agora, no 991-22-6978. Mas antes de eu ir pra nossa primeira música de hoje, não tava nem esperando, por incrível que pareça. E gente, hoje vai chover em Macapá, acreditem, hoje vai chover em Macapá. Por quê? Reconheça essa voz aí, quem vem me fazer visita hoje? Vai, fala!
2: Fala, meu amigo Célio Santiago!
0: Ah, é o Jonathan Melo!
2: Boa tarde, meu amigo, tudo bom? Boa tarde, ouvinte do programa Cidade Diário, segundo.
0: Meu Deus do céu!
2: De surpresa, hein?
0: Meu Deus do céu!
2: Surpresa! Ó, daqui a pouquinho vai ter uma outra surpresa, tá? Já vou adiantar o programa, tá?
0: Ah, égua!
2: Não quero que vá chover hoje nada, não.
0: Não, tá? Gente, vocês não têm noção. Não, eu vou falar logo. Pode gente, falar. Ele pode falar. Ele trouxe uma Coca-Cola!
2: Aleluia!
0: Aê!
2: Vocês vão me chamar de pão duro. Vocês me chamam de pão duro, tá aí. Hoje vai ter.
0: Égua, moleque. Tu é doido. Ele trouxe uma Coca-Cola pra cá.
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0: Tô te falando. E eu não trouxe sombrinha hoje. Por incrível que pareça.

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0: Esse é a sua Diário 90.9. Molecada, foi de brincadeira. Pra você ligado na melhor sintonia, agora 2h21.
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0: 991-22-6978. 991-22-6978. Pra galera que quiser participar com a gente aqui na programação do Show da Diário, mandando um abraço aqui pra rapaziada que tá na área. Boa tarde, Célio Santiago. Já na escuta do Show da Diário, Neide Santos, do quilômetro 21, Campina Grande. Quero ouvir Molecada Foi de Brincadeira. Um ótimo feriado a todos. Valeu. E ouviu também a música dela, viu? Ah, deixa eu ver aqui. Mensagem do tema do dia. Ah, eu era muito... muito, deixa eu ver o que ela falou aqui, peralta, rapaziada. Pra quem não sabe, pessoal, o que é uma criança peralta? Como eu era também. Eu era uma criança que fazia muita traquinagem e travessuras. Isso que é uma criança peralta, que uma criança que tem... É espuletada demais da conta. É nocega. Nosseguice. Nosseguinha demais da conta. 991-22-6978. Quem mais tá por aqui? Deixa eu ver quem mais tá por aqui. Alô, boa tarde, Célio. Me cadastra no game da hora. Luiz Souza tá na área. Luiz Souza já tá cadastrado aqui também. Boa tarde, gostaria de participar do game da hora. Entrando em contato direitinho, beleza? Quem fala é o Mário Gomes. Ah, 991.

0: 22-6978, quem tá por aqui na área. Olá, boa tarde, meu amigo querido Rosinete Rocha, da Ilha Rasa. Grande beijo, Rosinete, pra você também. Tudo de bom, muito obrigado pelo carinho, obrigado pela sintonia. Ah, deixa eu ver quem mais tá por aqui no 991-22-6978. Dona Jerusa, Dona GG, grande abraço, beijo pra senhora. Tudo de bom, muito obrigado pelo carinho da audiência. Vamos que vamos! Marta do Zerão, grande beijo. Marta, pra você, obrigado pelo carinho, obrigado pela audiência e pela sintonia. No 991-22-6978. Ah, tem beijo e abraço pra mandar pra alguém? Jonathan Mello, fica à vontade.
1: Vou deixar aí, por enquanto, alô pra Rosineide Santos, lá do Câmara 21, pro Campina Grande, pessoal lá, grupos aí, as NetNet também. Vou deixar um alô pra elas aí. Vocês estão dormindo, estão ligados aí no programa? Deixar um...
0: Não, dormindo não estão. Posso te garantir que não estão. Não.
1: E pra galera do meu bairro lá, Novo Horizonte, deve estar sintonizado aqui no show da Diário. Um abraço pra vocês, minha comunidade, tamo junto.
0: Beleza, muito bem, tamo junto. 991-22-6978, 991-22-6978. A galera tá se cadastrando aqui no game da hora. Hoje, como a galera tá de tudo, todo mundo de folga hoje.
1: Aleluia.
0: Todo mundo tá de folga hoje. Ufa, né? Aí tá só o Celhão hoje. Celhão operando e fazendo tudo ao mesmo tempo.
1: Eu estou aliviado hoje porque o Marlon não está no programa.
0: Não, tu tem braço, uma dúvida, mas amanhã ele tá de volta. Pro teu conforto, ele tá de volta.
1: O quê? Velho. Ah, vou tá trabalhando amanhã.
0: Tá de volta amanhã.
1: Fica em casa mesmo, tá, Marlon?
0: E ó, é o seguinte, você já se cadastrou no nosso game da hora? Ainda não, olha, já começou a semana. Zeramos os cadastros da... Atenção, ó. Tem muita gente que pensa, ah, quando é que tu vai me chamar? Quando é que tu vai me chamar? Mas como é que eu vou te chamar, criatura, se tu não te cadastra? A pessoa não se cadastra e quer que a gente chame. Aí tem que fazer o processo direitinho, olha. Lembrando que a gente faz os cadastros toda semana. Quando chega na sexta-feira, terminou o game da hora, a gente já zera os cadastros pra começar uma outra semana. É assim que acontece.
1: Excelio, semana passada no game da hora, se não me engano, teve 3-4 baterias que foram ligação liberada. O tanto de gente que comeu mosca nesse...
0: Não, assim, eu vi passado, porque a turma, eles pedem pra cadastrar, pedem pra participar... E quando a gente liga pra pessoa, a pessoa rejeita a ligação. Quando não toca, toca, toca e não atende. E é por aí vai. Meu Deus. Então por isso que eu jogo pra galera logo. E quem estiver esperto, não vai comer mosca. Então pronto. É assim que funciona. Meu Deus. Desse jeitinho aí. 991-22-6978. 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Só lembrando que nosso tema do dia hoje tá gostosinho, hein? Uau. Quero saber de você o seguinte: que tipo de criança você era no passado? Bora começar com o Jonathan Mello. Que tipo... Não vem dizer que tu era criança comportada. Não vem dizer que você era uma criança que seguia etiqueta. Diga, que tipo de criança você era no passado, Jonathan Mello? Fala pra mim aí. Hoje o nosso tema do dia é esse.
1: É, comportado não era, com certeza. Ah. Eu não era comportado. Ah. Eu era comportado. Mas era uma criança, vamos dizer que esperta, né? Sim. Toda hora querendo ali, passando brincadeira ali, tal coisa ali. Mas era ligada, 220.
0: Ah, eu entendo. Sei como é que é. Eu também, gente, eu era uma criança que eu não era uma criança muito... Muito, muito quieta, não. Eu não era muito dó cego. Meus antigos vizinhos, né? Que o digam. 991-22-6978. Não era muito, muito dó cego. Eu era meio dó cego das caras.
1: Assim, esse tema do dia foi até legal porque quem foi criança, tem aquelas brincadeiras. É, eu acho que, se não me engano, teve um tema do dia, né, se não me engano, que sobre qual é aquela brincadeira de infância quando era criança que tu sentia falta, né?
0: Oh!
1: Poxa, Olha, eu volto de, eu vou falar a verdade aqui, não é pra você ficar rindo, não. É. Queimada.
0: Tu gostava de queimada, tu.
1: Era aí, lá ele, é, calma não, aí. Não,
0: na brincadeira queimada, pô.
1: Bandeirinha, garrafão, tacobol, essas brincadeiras.
0: Gostava de pegar no tacobol, bacana. Era legal pra ti, bicho? Aquela época pra ti, quando era
1: essa
0: criança?
1: Essa era pra, tipo um beisebol, sabe? Reunia todo mundo, né? Tipo os vizinhos ali, os adultos, crianças, todo mundo jogava, mano. Tacobol. Gente, esse nome existe. Não é lá, vocês estão pensando lá, vocês também, muito quinta série, vocês, hein?
0: Onde já?
1: Aonde já? O Marlon é muito anonimato e quinta série, eu acho que eu não sei, não.
0: Agora que tu tá aqui, deixa eu te perguntar uma coisinha. Deixa eu baixar até a minha trilha. Deixa eu baixar a minha trilha
1: lá, aqui. Lá vem, conta.
0: Cara, assim, de rocha, pra mim aqui, pra ti, assim. Assim, qual é a tua com o Marlon, assim, cara? Bem legal. Ou com o Wagner, assim.
1: É zoeira. Não, o Marlon é porque, assim, ele sempre ficava escondido, ninguém falava muito o nome dele, gosta de bagunçar com os outros, gosta de deixar o pessoal famoso. Sei. O Wagner não vale nada. Sei. Tu soube lá que o Wagner gosta de Glacial, não gosta mais de Heineken agora?
0: Ah, mas o Wagner sempre foi um cara sofisticado.
1: Ele sempre foi, né?
0: É um cara sofisticado. Muito além do tempo dele.
1: Não vão pensar besteira. O Marlon é gente boa. Sabe o ruim do Marlon é que ele é vascaíno, né?
0: É só isso.
1: Eu tô tentando ver se compro um presente pra ele, uma camisa do Flamengo, mas até agora o cara não quer, né, mano? Recusa. Tá complicado.
0: 991226978, Pedro Henrique tá dizendo aqui. Eu era aquele tipo de menino, Panda, que não parava quieto. Nem por 5 minutos. Gostava de jogar bola na rua, correr de bicicleta e brincar com a molecada. Minha mãe vivia me chamando porque eu só queria saber de brincar na rua. Olha, ganhava, chegava em casa todo suado, sujo de terra e ainda queria sair de novo. Olha, se a infância voltasse, eu faria tudo outra vez, porque era bom demais.
1: Pedro Henrique, você mencionou umas coisas aqui, também é verdade, né? Eu jogava aquele futebol na chuva, só lama também, era peteca também, muita gente jogava peteca.
0: Ah, você gostava de brincar peteca não, também?
1: Calma aí, revelações. A bolinha de gude, quem jogava muito peteca, colecionava
0: naquela família? Aqui no norte a gente não usa bolinha de gude, você usa peteca.
1: É, mas fala mais peteca, né? Mas o certo, o nome certo é bolinha de gude.
0: Olha, a Mariana Lopes tá dizendo aqui, eu era uma criança muito tímida, Pandinha. Olha, tinha vergonha até de falar com as visitas. Quando eu chegava em casa, eu corria para me esconder no quarto. Mas, quando pegava confiança, ninguém conseguia me fazer ficar quieta. Era desse jeito, Mariana. Adorava brincar de casinha, desenhar e inventar histórias com as minhas bonecas. Hoje, sou muito mais comunicativa, mas aquela menina tímida que ainda existe dentro de mim ainda... Mariana! Ê, Mariana!
1: Tá certinho,
0: tá não tá errado, não. Nosso tema do dia, pessoal, é o seguinte, bora falar de crianças hoje? Que tipo de criança você era? 991226978? Olha, deixa eu ver aqui, o Vinícius Almeida tá dizendo aqui, ó. Eu era o terror da vizinhança, Celhão. Aquela que eu sempre... Daqueles que sempre enterravam uma aventura. Subia na árvore, pulava no muro e vivia chegando na casa de alguma... com algum machucado. Minha mãe já ficava preocupada quando eu demorava pra aparecer em casa. O pior de quando eu fazia alguma arte e colocava a culpa no meu irmão. Eita! Olha, naquela época eu achava tudo engraçado, mas hoje entendo o sofrimento da minha mãe. Égua, moleque, tu é doido, é? Ó! 991226978, nosso tema do dia tá daquele modelo hoje, hein? Olha, que tipo de criança você era? Fala aí que eu quero saber agora de você. Que tipo de criança você era?
2: Esse locutor aí, ele tá aprendendo, é? Ele tá em estágio aí,
0: é? Tá. Eu vou fazer o locutor dele. Vou fazer o locutor dele hoje. Vai ser agora. Ele tá querendo ser locutor. Vou realizar o sonho dele.
1: Calma aí. Que
2: isso? Tô chupando manga, era lido de tudo. Tinha minha gangue, andava de bicicleta pela
0: rua. Ela tinha gangue?
1: Égua, que gangue é essa já?
2: Bolinha de gude, pipa, bandeirinha. Tudo eu ganhava. Perturbava meus amigos, mas eles gostavam de mim, era vida. Tudo era eu. Pulava cerca de barril que eu me rasgava, era toda.
0: Eita.
2: Essas cercas que faziam de barril antes, Você tá é doido, era o cão no coração. Aqui na Antônica de Carvalho, perto do estádio, pulava muro do estádio, os cavalos me correndo atrás de mim. Eita, era feliz pra caramba, tudo de bola.
0: Ó, esse.
2: Ei, você sabe aqueles limão galega? Eu tinha uma vizinha lá no meu fundo. Ah. Tava muito pé, ela que eu roubava os limão dela quando ela.

0: sem querer fazer barulho, eles corriam atrás do meu, pulava cerca de volta pra minha casa, igual maluco correndo dele. Se eu roubar o limão galego, eu vou comer com sal.
1: Nocega não, né? Quase, quase com... Ela também, pouco sim, nocega. Lilian Fôlego, é doido. 991-22-6978.
2: Boa tarde, Célio.
1: Boa.
2: O popular panda é o André Torres, aqui de Mazagão Velho.

0: do mundo pelo dia delas hoje. Eu gostaria de ouvir a música A Turma da Xuxa, porque, amigo, até logo botar.
1: A Turma da Xuxa. Hoje é quinta-feira, mas é dia de a gente recordar um pouquinho. 991-22-6978, mandando um abraço pro meu amigo William Brasil, williambrasil.com.br, panificadora Nova União, lá em Santana. Rafael. Aliás, são duas panificadoras, uma de um lado da ponte e a outra do outro lado. É assim.
2: Olha aí.
1: É uma pertinho da outra ali. Antes de chegar indo pra Santana, antes de chegar na ponte. E logo passou a ponte, tem uma outra panificadora. Da mesma.
2: Uma antes da ponte
1: e a outra depois da ponte. Ah. Tanto Macapá Santana.
2: Garapé da Fortaleza.
1: Porra, ali.
2: Abraço pra galera aí do Garapé da Fortaleza aí. Qual é o nome da panificadora? Nova União, né?
1: Panificadora Nova União,
2: William Brasil e sua turma aí. Tamo junto.
1: Beleza, 991-22-6978. Olha, muito bem, gente. 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
1: Hora certinha, 2h35.
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0: 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Agora 3, agora 2:53.
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0: Não,
1: sério,
0: tu quer acabar logo com o horário? Não, agora tá cedo ainda. Nesse feriadão. 991226978. Ligado por aqui, meu amigo Carlos Ferreira. Grande Carlos Ferreira, que foi contemplado, se eu não me engano, do game da hora da semana passada.
2: Foi o vencedor da sexta semana passada no game da hora. Ganhou.
0: Muito bem.
2: O Adriano Augusto.
0: Faz sorteio. O Adriano liderou até o último momento ainda. Inclusive, mas quando Adriano, chegou no sorteio.
2: O Adriano foi o que me tirou. Eu tava liderando por 3 dias, né? E o Adriano me tirou, mas o cara foi lá, ó.
0: Tchau nele. Troncrau nele.
2: Sorteio, o Carlos venceu. Parabéns, Carlão.
0: Beleza, grande Carlos Ferreira na área.com.br. Também quem tá por aqui com a gente, deixa eu ver quem tá por aqui. A Adriele Lima, Parque dos Buritis. Aliás, a Adriele que foi a ganhadora, uma das ganhadoras do fone de ouvido do sábado no programa Na Pegada. Opa! Teve dois ganhadores, deixa eu ver quem foram os ganhadores.
2: Opa,
0: aqui.
2: Verdade.
0: Deixa eu ver aqui, foi o Michel Costa, do bairro Jardim Felicidade 1. Olha. E a Adriele Lima, do Parque dos Buritis, foi quem faturado. E a Adriele, inclusive, Adriele e Michel, vocês podem vir pegar o fone de vocês amanhã, como hoje nós não temos expediente aqui na rádio, né, e os fones estão aqui na nossa produção, vocês podem vir buscar o fone de vocês a partir de amanhã, trazendo a carteira de identidade para comprovar que vocês são vocês mesmos, tá bom? Então, Michel, Michel Costa e também a Adriele Lima podem vir a partir de amanhã, às 14h, aqui no programa, junto com a gente. A gente aproveita e já faz o registro do momento direitinho e coloca nas redes sociais da galera, faturando 2 fones de ouvido da JBL. E lembrando que sábado tem mais 2 fones. São 10 fones ao todo, já foi os primeiros dois fones. E ainda tem 8 fones ainda para sortear para a turma. Então, cada sábado serão 2 fones de ouvido que a gente vai estar sorteando pra galera.
2: Lembrando que no programa Na Pegada, posso falar aqui, sabe como é que é?
0: Pode.
2: Ó, quem for se sintonizar no programa Na Pegada, é só mandar mensagem lá no 991226978 com seu nome e sobrenome, bairro e hashtag André Alana.
0: É só isso. Só no dia, somente no dia do programa
2: sábado.
0: Na Pegada, só no sábado.
2: Só no sábado, tá, pessoal? Lembrando.
0: A não ser que a nossa produção queira fazer diferente, mas até primeira ordem, é só no sábado por enquanto, né?
2: Por enquanto.
0: E ó, que deu muita gente se cadastrando, foi uma coisa de louco,
2: e esses
0: hein?
2: Dois fones foi pra... Foi, perdão. Ó. Zona Norte, né?
0: Zona Norte.
2: Parque dos Buritis, né? Buritis. Vizinho do Infraero 2 e Jardim Felicidade 1. Quase.
0: Isso. Muito bem.
2: Bairro, né? Olha, Zona Norte tá forte, hein?
0: Tá forte. Michel Costa e a Adriele Lima faturaram os 2 fones de ouvido e pode vir pegar a partir de amanhã às 14h, trazendo o seu documento de identificação com foto direitinho pra comprovar que você é você mesmo. Aê! E ó, seguinte, você fala em game da hora, você já se cadastrou no nosso game da hora? Ainda não! 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Então aproveita logo, viu? Fatura 100zão, bonitão, daquele modelão. Então vem pra cá, pro 991226978.
3: E por enquanto... Ele tá aprendendo, hein? No gaguejo, esse locutor aí. Vai tomar seu lugar, hein, Pandão? Não.
0: Só se ele sentar em cima de mim, não tem jeito.
2: Aí já é demais. Peraí, né? Não, mas assim, já tô acostumado, né? A voz que eu tenho aqui, né? Quando eu saio nas rádios, né?
0: Sim.
2: A voz, todo mundo fala que eu tenho voz de locutor.
0: Tem. Então pronto. Por isso que eu vou fazer um locutor em você mesmo, não tem jeito, tá. Vou te treinar. Olha, fazer você chegar perto desse microfone aqui, do microfone do Panda, e pronto, fica a cabeça fria.
2: Já tô falando.
0: Esquenta, não te esquenta a cabeça, que o meu microfone, ele é basicão, é básico, é pequenininho. Meu microfone, ele é pequeno pra ti, pô. Então, fique de boa,
2: Até o Elson Sam e o Rodrigo Silva estão falando em querer te substituir já.
0: Ah, não tem problema.
2: Até o Netinho pode perder.
0: Aprende uma coisa, nesse mundo, todos nós somos substituíveis.
2: É verdade.
0: Duas certezas que eu tenho 100% nessa vida de falar e não errar. Que nós somos substituíveis e que nós vamos dessa vida um dia. É a certeza que eu tenho 100%. Certeza que é. Esse é certo.
2: Isso é certo, com certeza.
0: Também achava que antigamente nós éramos... Que eu era insubstituível. Até ser demitido. É isso mesmo. Existe espaço e o sol, ele brilha pra todos. pra todos.

0: todo esse. Todo mundo tem um sonho, né, de ser locutor, apresentador, mas muita calma nessa hora, né? Cada passo adiante.
1: Vamos, muito bem.
0: É por isso que eu vou fazer um locutor em você. Você vai pegar no meu microfone e vai falar muito bem. Eu vou te ensinar tudo que tu precisa saber sobre locução. Tudo sobre locução.
1: Calma aí, velho. Olha, a galera tá dizendo aqui do tema do dia de hoje, muito tranquila até certo ponto. Renata, eu quero saber até em que certo ponto, mais ou menos, você foi tão tranquilinha assim. Até mais ou menos aqui. Olha, até o Jonathan ficou curioso. Boa tarde, grande. Boa tarde, obrigado pelo carinho, pela audiência, tudo de bom. Muito obrigado pelo carinho, pela audiência da turma que tá no nosso tema do dia. Aliás, o nosso tema do dia, ele tá bem gostosinho hoje, hein? Tá daquele modelo, a galera tá se entregando. No 991-226978. Cadê os áudios?
2: Fala aí, Dudu, assim, ó. Se liga, me ligar, se eu ligar, vai ligar. Mas se for uma liga, não me liga, não liga, liga. Vai.
1: Fala casa suja, chão sujo, casa suja.
0: Se liga.
1: Muito rápido. Muito bem.
0: Não dá. Muito bem.
1: Ai, lasqueira essa, galera. Segunda-feira, tamanha segunda-feira, gente. Ei.
0: Começando a semana,
1: desse modelo. Pra que isso? 991-226978. Galera que tá no outro lado com a gente. Fala, Carlos Ferreira, fala.
3: Ei, trava a língua hoje, é?
1: É.
3: Então bora lá. O bico do peito do Chico Preto é preto, quem disse que o bico do peito do Chico Preto não é preto, tem o bico do peito, mas o bico do peito do Chico Preto...
1: Pronto!
3: Fala, John. Cadê o resto? Levou pros caras aí? Tá esperando o café, né? Aqui na panificadora Estrela do Pão tem...
1: Pão
3: instaladinho daqui a pouco.
1: Aí sim, Carlos! Aí sim, Carlinhos! Muito bem! Daquele modelito, é assim que eu gosto.
0: É só eu aparecer, vocês ficam com esse negócio de trava-língua, o quê? Calma aí, gente. Pera aí também.
1: Não, calma, eu te falei. Tu vai pegar no meu microfone, vai. Vou te transformar no maior locutor desse universo não, aqui aí agora.
0: Aí já é demais, já.
1: 991-226978, a galera que tá do outro lado aí. Gente, o nosso tema do dia hoje, ele tá bem simples. Nada polêmico, tá light hoje. Tá light hoje.
0: Tô animado hoje.
1: Tá light. Hoje, por ser dia das crianças, hoje eu quero saber o seguinte de vocês. Que tipo de criança você era? Tem gente que falou que era peralta, tem gente que falou que não era muito nocego, e tem gente que já disse que já foi um santo de Aritanha, lá de 300 mil anos, não sei das quantas.
0: Nossa. Então, como é que é essa história aí?
1: Nosseguice. É uma criança que é muito... É muito comportada, num bom sentido, sei. Da coisa.
0: É mesmo. Muito comportada mesmo.
1: Olha, a Beatriz tá dizendo aqui, olha, a Beatriz Santos tá dizendo aqui. Eu era aquela criança que perguntava tudo, panda. Queria saber o motivo de cada coisa. Ó, ser um adulto falava uma coisa e eu já vinha com 5 perguntas depois. Também adorava participar das apresentações das escolas e brincar de professora. Ó, minha família dizia que eu falava tanto que parecia ter um rádio ligado. E tu sabia que foi assim que foi descoberto esse dom como um comunicador? Fazendo palestras, explicando na frente... Porque todo mundo... Pense, todo adolescente, né? E pessoa que tá terminando o ensino médio odeia, a grande maioria, eu acho que 80% odeiam apresentar trabalhos na frente de professores e colegas. É ou não é verdade?
0: Mas é uma verdade, sim.
1: Sim. Eu faço parte desses 20% que gostava de apresentar. Eu gostava de fazer seminário, eu gostava de apresentar, eu gostava de fazer apresentações quando tinha amostra pedagógica, feira de ciências. Olha, será que eu sou antigo? Feira de ciências e amostra pedagógica ainda?
0: Ah, eu só participei uma feira de ciências só. Uma só, na Xande Bastavares. Uma vez só.
1: Olha, minha família dizia que eu falava tanto que parecia ter um rádio ligado. Olha como a vida é engraçada. Hoje continuam falando pelos cotovelos. Ó, tá aí, a Beatriz se tornou a pessoa que é hoje uma excelente pessoa de comunicar bem, de saber se pronunciar, de saber explicar bem por isso. Grande Beatriz, beijo pra você, viu?
0: Pouca gente se comunica bem, sabia?
1: Verdade. Olha, Rafael Oliveira tá dizendo aqui, panda, eu era uma criança tranquila, mas tinha uma teimosia que só vendo. Olha, quando colocava uma coisa na cabeça, ninguém conseguia me convencer do contrário. Adorava videogame, desenho animado e passava horas brincando com os meus amigos. Também inventava desculpas quando fazia alguma coisa errada em casa. Vocês acreditam que algumas coisas dessas características continuam comigo até hoje? Ai, hein? Fala aí, Rafael. Diz aí pra mim, o que é que tá pegando aí contigo aí? Qual é o que tipo de característica você tem aí? Fala pra mim. 991-22-6978. Fala comigo aí, a galera que tá na área com a gente também. Lembrando que nosso tema do dia de hoje é o seguinte, em homenagem ao Dia das Crianças, que tipo de criança você era? Quero saber agora no 991-22-6978.
4: Não, eu era tranquila até num certo ponto assim, deixa Deixa eu te falar.
1: Fala.
4: Quando ninguém me tiçava, ninguém me convidava pra nada. Eu ficava muito na minha, mas quando chegava a minha prima, me convidava pra gente roubar a manga do quintal dos outros. A gente comia sal com manga, sabe? Oh. Era aquele cor de cominho.
1: Muito bom.
4: Agora inventaram até com colorau, né?
1: É, claro.
4: Aí eu comia muito mesmo.
1: Estragaram a manga.
4: Um jambo também, a gente subia também no jambeiro.
1: Eita!
4: Às vezes a minha prima fazia até certas cores lá de cima, às vezes eu até ralhava com ela, mas era desse jeito, a gente era perigosa com ela.
1: Minha nossa!
4: E a gente
1: gostava
4: muito de bater uma bola, né, chutar bola. A gente se divertia. É taco na lata.
1: Taco na lata, não é pataco, viu?
4: É, agora a pessoa é inventada de black. A pessoa fala de black, né? Também. Cada brincadeira, negócio de peteca também.
1: Ó. Oh.
4: A gente ficava daquele jeito, entendeu?
1: Uhum.
4: Daquele modelo lá, entendeu?
1: Sim, sim.
4: Mas não sei se você me entende.
1: Eu te entendo, Renatinha.
5: Eu acabei de falar.
4: Também de... Olha, eu também não fico atrás de falar muito, não. Mas quem fala muito mesmo é minha filha.
1: Sério?
4: A minha filha é demais, curiosa. Às vezes eu até falo pra ela. Minha filha é até muito curiosa, minha filha. É tudo que a gente faz, tu quer saber o que acontece. Ela não perde nada, minha filha não perde nada.
1: Meu
4: aí
1: Deus.
4: Aí eu falo pra ela, minha filha, agora não, por favor, agora não. Eu tô tirando
1: de tempo, sabe? A famosa...
4: minha filha, graças a Deus, tem aqui. Ela é muito inteligente, viu?
1: Graças a Deus. Que bom, Renatinha. Grande beijo pra você. Obrigado pelo carinho, pela audiência. Turma aí de Santana do Provedor. Oh, grande abraço. 991-22-6978.
3: Mano, ele já nasceu com a boca no trombone. 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
1: já.
3: Ele já nasceu pra pegar o... 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
1: 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É, isso mesmo. Ele já tá apto já, Ricardo. Ele gosta. Ele gosta.
5: Ah, ele.
1: Ele gosta.
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1: 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E a hora certa. Ai, muito bem, hora certa, agora 3:05 esse dia, né, bicho? Tu não vai pro céu, hein?
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0: nossa e a sua, Diário 90.9. Isso aqui é Xurá, abertura completa da versão brasileira de Xurato. Sabe de quando eu tô falando mais ou menos, pessoal? Eu tô falando de mais ou menos de 1996. Até menos. Mas antes tocou Cavaleiros do Zodíaco, a trilha do Cavaleiros do Zodíaco oficial também. Pra quem recorda, né? Senseia, Seiya Shun.
1: Eu sou de 96, Célio. Ah. Na hora que eu nasci.
0: Aí estava verdinho.
1: E ainda estava começando. Eu sou dos anos 2000. Do ano 2000 também foi bom demais também.
0: Ah, sim. A galera assim, mas os quarentões, assim que nem eu, né, recorda muito bem dessa turma, da galera, assim, da turma dos Cavaleiros do Zodíaco. É, deixa eu ver o que mais. Deixa eu ver aqui, Xurato, Yu Yu Hakusho, deixa eu ver o que mais aqui.
1: Dragon Ball Z.
0: Quem é Dragon Ball Z? Não, mas só que tu já pegou já uma parte bem adiantada, mas pra
1: mas onde? Mas foi boa também.
0: Entendeu? Eu tenho que pegar o comecinho ainda, do Dragon Ball ainda. Ixi. Ou seja, eram muitos animes, muita adrenalina. Olha, tinha a antiga extinta TV Manchete. Quem não recorda da TV Manchete? Hoje até o dia de segunda-feira, mas a gente tá revivendo o verdadeiro TBT ainda, né? Olha, as meninas curtiam muito naquela época. Era um anime também japonês. Eram as meninas superpoderosas. Deixa eu ver. Ah, outro aqui. Changeman, Jaspion. Deixa eu ver outra cor. Poderoso Giban. Égua, cara. Era muita onda. Muita loucura. Pra quem recorda dos antigos animes, desenhos. Então aí é uma loucura total. Agora, 3:21.
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0: E olha só, lembrando que daqui a pouquinho vai ter game da hora. Ei, game da hora. Daqui a pouco no próximo bloco, pra galera começar a abrir a semana daquele modelo. Espero que já comece logo com 10 mil pontos pra pegar fogo durante a semana logo, pra ficar daquele modelo. Quem vai brincar? Ele ou ela? Se fizer os 10 mil pontos, vai ficar só de camarote e de tiracola. Ainda vai mandar a Josinha Trindade pra lua.
1: Exatamente.
0: Então já aproveita logo, vem pra cá com a gente no 991-22-6978. Faz o teu cadastro que daqui a pouquinho teremos game da hora pra galera. 991-22-6978.
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0: Hora certinha agora, 3:22.
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1: Essa é a sua Diário 90.9. Molela Riva com de Peralta com que loque pra você ligado sempre na melhor sintonia. Égua do Sonzeira, da Sonzeira Louca, Jonathan Mello.
2: Minha Sonzeira,
1: segundou. Hoje o programa ele tá diferenciado. Tá assim, uma mistura de passado com presente com passado, e por aí vai.
2: É meio TBT, vamos dizer assim.
1: É meio que um TBT na segunda-feira, é, do jeitinho.
2: Isso aí.
1: Rapaziada que tá aí na área com a gente, desde já agradecendo o carinho e a audiência dessa galera maravilhosa. Valeu mesmo de verdade agora, pra você ligado na nossa sintonia. Bora, que tá desse jeitinho agora. Vamos embora.

0: Agora 3h32.
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1: O game da hora vai começar.
0: E já vai começar daquele modelo. E como sempre, a gente até comentou isso agora há pouco. De novo, a galera tá comendo mosca. Telefone liberado pra galera: 98.

0: André.
1: Fala, André. André de quê? Deixa eu anotar o teu nome aqui, direitinho. André de...
0: Matheus.
1: André Matheus. Matheus. André Matheus, e a primeira vez que tá participando com a gente, André?
0: É a segunda agora.
1: Pô, bacana, bacana, segunda vez, bacana, legal. Ó, você sabe que você tem uma missão em tanto agora, André. É fazer pelo... Ou você empata, ou você, né, passa aqui da Josiane Trindade, que tá com 5 mil pontos. E aí, bora botar pra fazer os 10 mil pontos logo?
0: Vamos.
1: Então, ó, boa sorte pra você e vamos embora daquele modelo.
2: Fase 1, valendo 2 mil pontos.
3: Qual o nome do famoso computador lançado pela Apple em 1984? Macintosh ou Linux? Macintosh.
2: Fase 2, valendo 3 mil pontos.
3: Em 2026, qual equipe estreou no grid da Fórmula 1? Mercedes ou Cadillac? Cadillac.
2: Fase 3, valendo 5 mil pontos.
3: Qual cantor sertanejo é conhecido pelo apelido de Rei do Gado? Zezé de Camargo ou Sérgio Reis? Sérgio Reis.
1: Pontuação. André, eu não entendi, cara, as tuas respostas. Vou te ser sincero, viu? Sincero meu. Você respondeu as perguntas, cara?
0: É que tá falhando aqui.
1: Tá falhando. Poxa, cara. Infelizmente, cara, não consegui captar tuas respostas. Vou te ser bem sincero. Tentei identificar aqui, hein?
4: Entendi. Eu acho que eu entendi. André, boa tarde, André. Tudo bom?
0: É.
4: André, a primeira pergunta você respondeu A ou B?
1: Ó, não dá pra entender.
0: Travando tudo aqui.
1: Ó, tá travando.
4: Oi, André, você tá me ouvindo, André?
1: Ele não tá te ouvindo.
4: Tá
1: te ouvindo, não.
4: Tá ruim, né?
0: Tô te ouvindo agora.
4: Tá me ouvindo agora? André, a primeira pergunta você respondeu A ou B, André? Eu consegui ouvir o que você tava respondendo.
0: A primeira, né?
1: Ele errou.
4: Acertou a primeira, Célia.
1: Macintosh.
4: A segunda você respondeu A ou B? A segunda pergunta.
0: Primeira.
4: A segunda foi a primeira que respondeu, né?
1: A primeira que ele respondeu corretamente. A primeira ele respondeu certo. A segunda que ele errou.
4: Errou a segunda. E a terceira, você respondeu qual, André? A ou B? A terceira.
0: A primeira também.
1: Então ele errou também.
4: 2 mil pontos, André, infelizmente. 2 mil pontos. Não zerou, cara.
1: Não zerou, que bom. Menos mal, que a musiquinha não tocou pra ti ainda, cara. Olha. Quase, cara.
4: Tá bom, não zerou.
1: Uma média boa. 2 mil pontos aí. Uma média boa. André, vai mandar beijo e abraço pra alguém, queridão. Fique à vontade.
0: Manda um abraço pra esse cara que tá aí. Manda um abraço pra ele por trás.
1: É, agora.
4: Lá ele, cara. Que isso, meu? Aí não.
1: Calma aí, cara. Grande abraço, André.
0: Tchau, tchau.
1: Oh, sacanagem do André.
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1: Muito bem, a hora certinha agora, 3h40.
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0: essa é a sua, Diário 90.9, Laricon, do nada. Pra você ligado na melhor sintonia, agora 3h51.
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0: Hora certinha, agora 3h51. Daqui a pouquinho tem o Canto da Amazônia.
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0: Muito bem, já estamos de volta, já para se despedir da turma, prometendo estar de volta, se Deus quiser, amanhã, a partir das 2 horas da tarde, depois do Vem Que Tem, com o Rodrigo Silva e o Elson Summer. Jonathan Mello, mais uma vez, né, mais um feriadão maravilhoso, concluído com sucesso, mais um dia de trabalho, graças a Deus. E amanhã está de volta, se Deus quiser, com muito mais. Aliás, agradecendo a sua visita novamente por aqui, né? E apareça mais vezes assim que puder também.
1: Apareça aí. Vou aparecer sim.
0: Aparecerei.
1: Aparecerei.
0: Quase que não sai.
1: Mas não, mas já saiu. Gente, obrigado aí saiu pela audiência, mesmo? Tá? A galera tá tudo dormindo hoje, mas tudo bem. Feriado. E amanhã estarei de volta no meu trabalho. Vou estar curtindo o show da Diária.
0: Muito bem, grande abraço, Jonathan Mello. Gente, vou ficando por aqui, prometendo estar de volta, se Deus quiser, amanhã, a partir das 2 horas da tarde, aqui na 90.9, em mais uma super edição do programa Show da Diária. Obrigado pelo carinho, pela audiência de vocês, beijinho, cheirinho maravilhoso no sorriso das minhas meninas, um abraço bem acolchado nos rapazes aí, e tudo de bom pra todo mundo. Eu sei que vocês gostam, eu sei que vocês gostam, né? Eu sei que vocês gostam. Então, fiquem com Deus e amanhã está de volta. Fique agora com o Canto da Amazônia, a programação digital da nossa 90.9. Bom feriado pra todo mundo. Bom feriadão de Nossa Senhora Aparecida, padroeira do Brasil. E também, né, feliz Dia das Crianças a todas as nossas criancinhas.

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0: 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E a hora certa.
1: 4:01.
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0: 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E a hora certa.
1: 7h41.
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0: 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E a hora certa.
1: 8:02.
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